As melhores da grande São Paulo, passando por aqui, Elvis Presley, esse grande sucesso. Foi a participação aí da Maria Sobral, ligadinho no Vila Baeta, curtindo a Paraty FM. Muito obrigado pelo seu carinho, uma ótima noite aqui na Melhor de São Paulo. Muito obrigado, continua sempre aqui na Melhor. Você está na 87,5, a sua rádio, aonde você estiver, onde você pode ligar, participar pelo WhatsApp no 977-850790. Você manda aquela mensagem de áudio, de texto, fala o seu nome, a cidade de onde você está ouvindo. Olha, é muito bom ter vocês em nossa companhia. Agora chegando a participação da Ivani, é ligadinho lá em Santo André, curtindo a Paraty FM. E ela vai ouvir aí com esse grande com Bussi Spring. É Win You Last Go Calling. E oferecendo para todos os ouvintes que estão na sintonia, todos os amigos e amigas. Muito obrigado, uma excelente noite para você aqui na Melhor. Com participação de Lady Gaga.

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5: Muito bem, estamos de volta aqui pela 87,5 Paraty FM, a sua rádio, aonde você estiver. Muito obrigado pelo carinho, continua sempre aqui na Melhor de São Paulo. E logo mais, a partir das 10 da noite, vocês vão ficar na bela companhia da programação da Igreja Plenitude da Bênção de Deus, com o pastor Gaspar e convidado. Agora são 9 horas e 44, chegando aqui na Melhor de São Paulo. Leandro e Leonardo, tô querendo você. Obrigado, uma excelente noite.

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1: As melhores da grande São Paulo, Simone Mendes. Se você voltar, um lançamento dela novo aí, hein? Muito obrigado pelo carinho, uma excelente noite para você que tá ligadinho em nossa programação. Daqui um pouquinho, vamos ficar na bela companhia, na programação da Igreja Pai Tudo da Bênção de Deus, com o pastor Gaspar e convidado. Agora chegando a última participação da noite, indo lá para Toninha da Vila Scarpelli, ligadinho lá, curtindo a Paraty FM, lá vou ouvir com José Augusto, Ninguém Te Amou Assim, com, realmente, essa música da novela Bela Aventura, e ela está oferecendo para todos os ouvintes, está em sintonia, e a todos os amigos. Muito obrigado, uma excelente noite, e estamos encerrando mais uma edição As Melhores da Grande São Paulo, que volta agora, amanhã, a partir das 8 da noite. Eu quero agradecer vocês pelo carinho da sua ligação, e você esteve até agora comigo, me fazendo companhia. Obrigado pelo carinho maravilhoso da sua audiência. Muito obrigado a todos. E amanhã estamos de volta aqui para as 8 da noite com mais uma edição. Valeu, tchau, tchau e até lá. Hein?

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Muito boa noite, meu irmão. Muito boa noite, minha irmã. Esperamos que você tenha tido uma ótima manhã de terça-feira. Que você tenha tido uma ótima tarde de terça-feira. Que você esteja tendo uma ótima noite de terça-feira. Que você esteja com seu familiar, com seu esposo, com seus filhos, com a esposa, com toda a família. Que o Senhor abençoe o seu deitar, o seu levantar, o seu ir e vir. E, oh glória, aleluia. Que o Senhor não abençoe somente a sua terça-feira, mas que abençoe a sua quarta, quinta, sexta, sábado, domingo, enfim, todos os meses do ano, todos os dias do ano, amém? Plenitude da bênção de Deus, onde nós te amamos, em Cristo Jesus. Nós estamos localizados bem ali na rua Alferes Bonilha, número 260. Ali bem próximo, mas bem próximo mesmo ao hipermercado Bem Barato. Bem próximo ali à Associação dos Funcionários Públicos de São Bernardo do Campo. Nós estamos ali entre as avenidas Marechal Deodoro e Faria Lima. Estamos ali de braços abertos para te receber, para poder te abençoar com uma oração, com um louvor. E sempre vai ter ali um pastor, um evangelista, um diácono, um obreiro ali, para estar junto com você, junto com os pastores ali, para estar ali te instruindo ali da melhor maneira, para que você esteja muita vontade dentro da casa do Senhor, que nada mais é a nossa casa, não é mesmo? Oh, glória a Deus, aleluia. Plenitude da bênção de Deus. Cultos, meus irmãos, todas as terças e quintas-feiras, somente um culto presencial, às 9 horas da manhã. Todas as quartas e sextas-feiras, 3 cultos presenciais, às 9 horas da manhã, às 15 horas da tarde e às 19h30. Aos sábados, limpeza do templo,

0: círculo de oração, evangelismo e ensaios gerais. E aos domingos, meus irmãos, começa cedo, mas muito cedo mesmo. Às 15 para as 8, exatamente, escola dominical. Depois, seguindo, às 9 horas da manhã, primeiro culto do domingo. Oh, glória a Deus! E às 18 horas da noite do domingo, segundo culto presencial e término do nosso domingo, né? Mas nunca esqueça que no domingo, à tarde ali, às 15 horas da tarde, tem uma live através da internet, através da IEC, Plenitude da Bênção de Deus, um culto ali, né, feito para você, para sua família, feito para você, para seu vizinho, feito para você, para sua esposa, para seu esposo, para seu filho, para sua filha, para sogra, para o sogro, para o genro, para nora, para avô, para avó. Oh, glória a Deus, é para toda a família, meu irmão. E ali, bem ali, né, diante da feijoada, da macarronada, ou até mesmo do churrasco, né, a palavra de Deus nunca é demais. Nunca, ela é sempre bem-vinda em nome do Pai, do Filho e do Espírito Santo. Então, todos os domingos, às 15 horas, um culto levado para você e para sua família. Amém? Oh, glória a Deus! Aleluia! E desde já, deixamos um abraço aqui, com os dois braços, como ele diz, para o pastor Gaspar, pastor presidente da nossa plenitude da bênção de Deus. Oh, glória a Deus! Aleluia! Pastor Gaspar, juntamente ali com o filho ali, o Fruto ali, o Guilherme Locatelli, oh glória a Deus. Juntamente também com a Giovana Locatelli, a Maressa Locatelli, oh glória a Deus, aleluia. Também tem uma esposa ali, né, da Giovana, o Felipe Valdrigue, oh glória a Deus, aleluia. Que família abençoada, hein? Também tem o papai do Felipe e a mamãe ali, pastora Edilene e pastor Gilberto, juntamente com a Thalita, né, com a Chloe, e o papai da Chloe, o Bruno, oh glória, aleluia. Também tem o tiozão ali, né, tiozão do Guilherme, da Giovana ali, né, e consequentemente ali da Maressa, né, do Felipe também, o Sidão, o Sidney Locatelli, oh glória a Deus. Juntamente com a esposa Rose, a filha Lohane, o esposo Willis, com a filhota ali, a Estherzinha. Oh, glória a Deus, aleluia. E tem também o Atílio, isso mesmo, Atílio Locatelli, o filhão do Sidney, juntamente com a namorada, a Nicole. Oh, glória a Deus, aleluia. Oh, glória. Desde já também quero deixar um abraço ali para o nosso pastor e nosso amigo, o pastor Rodrigo, juntamente com a esposa Juliana, a filhota Giovana, o filhão, o baterista, o Daniel, o Dani, oh glória a Deus, aleluia. Também quero mandar um abraço para o nosso amigo, o japonês, o Maico, isso mesmo, juntamente com a esposa Jamile, o filho Rafael, o filho Davi e a Lívia, oh glória a Deus, aleluia. Também quero mandar um abraço desde já para a evangelista Renata, juntamente com o esposo Ladim, o filho Guilherme, o filho Gustavo, com a esposa Danila e a netinha, a Valentina, que é uma bênção, é a japonesa. Oh, glória a Deus, aleluia. Quero mandar um abraço também desde já para o pastor André, para a esposa Sandra, para o Levi, o netinho aí, para as filhotas aí, para o genro, que é uma bênção. Oh, glória a Deus. Quero mandar um abraço também para o presbítero Antônio Jorge, juntamente com a esposa Marlete aí e toda a família. Oh, glória a Deus. Também quero mandar um abraço para o nosso pastor José Batista, juntamente com a esposa Ivaneide, com os filhos e toda a família Benevides aí, em nome do Pai, do Filho e do Espírito Santo. Também tem o nosso irmão Genilson Carvalho, juntamente com a esposa Carol, com a filhota Dudinha, o diamante, e a sogra, que é uma bênção, a nossa irmã Lúcia. Oh, glória a Deus, aleluia. Quero mandar um abraço também para a nossa irmã Maria José de Lima Santos, a Jaconisa Zéza, juntamente com o Salvador, com a Larissa, com o Guilherme, com o Miguel, com a Sara, com a Gabi. Oh, glória a Deus. Com a Camila, o Fernando, o Pedro, a Laurinha e a Catarina. Estão lá na China, meu irmão. Sabe quando você fala assim, ah, vai para a China? Eles foram, meu irmão, estão lá. Oh, glória a Deus, aleluia. Mas o mesmo Deus que age aqui, age lá na China também, viu? Oh, glória a Deus, aleluia. Também quero mandar um abraço, desejar para o nosso pastor Rubens, juntamente com a esposa, a Eva, a Evinha de Jesus, oh, glória a Deus. Juntamente com os filhos Peterson e Wesley, oh, glória a Deus, aleluia. Quero mandar um abraço também, desejar para o nosso pastor, que está viajando, né? Pastor Helmut, juntamente com a esposa, a jaconisa e tia da escolinha, Samantha, juntamente com o filhão, o jovem Leonardo, que é uma bênção, oh, glória a Deus, aleluia. Quero mandar um abraço também, oh, glória a Deus, para o nosso presbítero Elias, juntamente com a esposa e os filhos aí, um abraço, viu, Elias? Estou com saudade de você, viu? Oh, glória, aleluia. Também quero mandar um abraço para o Davi Leite, oh, glória, juntamente com a esposa Natália, com as filhotas aí, em nome do Pai, do Filho e do Espírito Santo. Quero mandar um abraço também para o Diácono André, para a jaconisa Carla Brantes. Ô, glória, até olhar a língua, hein, cara. Para Maria Ingrid.
1: Aniversário dela essa semana. Glória,
0: aleluia. Também para Yasmin, né? E para o Benjamin e para o Evandro, que é uma bênção. Ô, glória a Deus. Também um abraço para minha prima, a Débora Lucas. Ô, glória a Deus. Para ela, para o esposo, que é uma bênção, para os filhos aí, e para todo esse povo de Itu aí, você de Itu aí, oh, glória a Deus, aleluia. A rádio aqui, Rádio Paraty FM, 87,5 FM aí, para você de Itu, programação Jesus Cristo em seu lar, todas as segundas-feiras, as terças e as quintas-feiras, oh, glória a Deus. Das 22 horas às 24, né? Conhecida como meia-noite. Ô, glória a Deus, aleluia.
2: Passa o WhatsApp da rádio.
0: Ô, glória, é mesmo. O WhatsApp da rádio aí, meus irmãos de Itu e toda a grande São Paulo aí, é 011-977-850790. Mande uma mensagem de áudio ou de texto. Fale seu nome e a sua cidade. Aí estaremos aqui localizando você, orando por você, dando glória a Deus, aleluia, e te recebendo de braços abertos, oh, glória a Deus. Não é mesmo, irmã Andréia?
1: Graça e paz a todos, bem-vindos mais uma noite, programa Jesus Cristo em seu lar, onde estamos aqui nessa terça-feira aqui, muito alegre, nós estamos alegres e contentes aí, né, de estarmos aqui pela graça do Senhor Jesus. Aleluia. Todas as segundas, terças e quintas, das 10 às 11h55, nós temos o programa Jesus Cristo e Seu Lar, patrocinado pela Igreja Evangélica Cristã, Plenitude da Bênção de Deus, na direção do pastor Gaspar ali. Então, todas as segundas, terças e quintas, programa Jesus Cristo e Seu Lar com o pastor Gaspar e convidados. Então, que você possa divulgar esse programa, né? Fala, né? Nós temos o zap aqui da rádio, eu vou falar de novo, que é o 977-850790. Você pode estar pedindo louvor, pode estar pedindo antes, tá bom? Tá pedindo antes também. Se tiver mais de muitos pedidos, a gente passa antes ou passa um pouquinho depois da palavra, não tem problema. Você pode estar pedindo uma oração também, né? Tudo que é relatado no WhatsApp aqui, o Sonoplasta escreve pra gente, né? Todas as pessoas que mandam alguma coisa.
0: Já pode estar pedindo.
1: A partir das 8 horas. É, todas as pessoas que mandam o pedido de oração, né? Eu ponho o nome aqui, vai também pra, ali, né? Aonde tem ali a salva da oração, ali, onde tem. Onde nós apresentamos, a rádio é tudo muito dinâmico, né? Então aqui tem que ser tudo muito rápido. Oração tem tempo, né? Mas fora não, né? O programa Jesus Cristo Celular, ele passa de segunda, terça e quinta, mas ele, na realidade, são 7 dias da semana que ele está ali, né? Porque nós estamos apresentando, né? Outros pastores estão apresentando, outras pessoas estão orando também. Então é algo contínuo. Nós estamos aqui.
0: E o seu pedido de oração, irmão, a gente leva para a igreja inteira intercede por você, o pastor leva no monte e assim por diante. Amém?
1: Aleluia. E sim, tem uma intercessão também, tudo por detrás disso, né? Então, às vezes, aqui é tudo muito dinâmico, é tudo muito rápido, a gente tem horário. Às vezes, a gente está aqui, quem acompanha nós, né? Às 11 horas tem também dá para você acompanhar pelo Facebook. Facebook, IEC Plenitude, né? IEC Plenitude. Aí, às 11 horas, todas as segundas, terças e quintas, a palavra é passada ao vivo também. E quem assiste, vê, ouve e assiste, né? Vê que às vezes a gente está olhando para cima. A gente está aqui, de repente, a gente olha para cima. É porque na nossa esquerda, em cima, tem um relógio. E o relógio não para. E esse relógio da rádio parece que é mais rápido do que os outros. Então, como a gente tem um horário a cumprir, né? Muitas vezes não dá para a gente falar muita coisa, não dá para fazer uma oração muito longa, né? Mas olha, Jesus te ama. E esse programa Jesus Cristo Celular, o nome de Deus, o nome do Senhor tem sido glorificado. Ele tem sido glorificado porque esse Senhor que nós falamos aqui, ao mesmo tempo que Ele está aqui, Ele está aí com você, porque Ele é onipresente. Um dos atributos do Senhor, Ele é onipresente. Às vezes nós estamos aqui, estamos apresentando o irmão da China, ele está lá também. E outra coisa, distante e fuso horário, lá já é um outro dia. Não é nem o mesmo dia que nós estamos aqui, mas Ele está lá. É esse poder do Senhor. Esse poder do Senhor, que Ele tem esse poder de ouvir, de estar, né? E de te amar, porque em João 3,16 diz que Deus amou o mundo de tal maneira que entregou o seu Filho unigênito, para que todo aquele que crê nele não pereça, mas tenha a vida eterna. Então, através de Cristo, você deixa de ser a criatura feita imagem e semelhança e você passa a ser filho do Deus Altíssimo, através do sacrifício de Jesus na cruz por mim e por você. Todas as terças e quintas-feiras, na rua Alferes Bonilha, número 260, no centro de São Bernardo do Campo, as manhãs tem culto. Então, todas as 9 horas da manhã de terças e quintas, na rua Alferes Bonilha, número 260, são os horários de cultos da manhã de terça e quinta. As quartas-feiras e as sextas-feiras são os mesmos horários, só que os horários são às 9 da manhã, às 15 horas e às 19h30. Então, toda quarta-feira e toda sexta-feira tem culto às 9 horas da manhã, tem culto às 15 horas, o famoso 3 horas da tarde, e tem culto às 19h30, às 7h30 da noite. Você, a sua família, o nosso convidado, não fique de fora de adorar ao Senhor, que estamos juntos em comunhão ali adorando ao Senhor. Aos domingos, às 9 e às 18 horas. Então, aos domingos, às 9 da manhã e às 18 horas, tem o culto lá presencial. Às 15 horas, tem uma live com o pastor Gaspar e algum convidado ali, né, do ministério, algum pastor do ministério ali, né, no, na IEC Plenitude também. E no sábado, às 9 horas da manhã, cerco de oração, né? Às vezes acontece alguns sábados atípicos, algumas coisas. A cada 2 meses tem culto das irmãs. Nós vamos divulgando aqui, né, sempre o que tem. Outra coisa que tem também, na Igreja Evangélica Cristã, Plenitude da Bênção de Deus, totalmente gratuito. Todas as segundas-feiras, na direção do pastor Gerson, que é um pastor mestrado, tem certificado, é um curso reconhecido, e não paga, viu? Não paga. Você não é uma propaganda enganosa, você não vai chegar lá e vai ficar decepcionado, falar que ouviu na rádio que era gratuito, não era, é realmente gratuito, é verdade isso. Todas as segundas-feiras, a partir das 19 horas, é das 19 às 21. Então, você chega mais cedo, conversa com ele, assista uma aula, vê como que é. É totalmente gratuito, tá bom? Então, você que tem esse desejo de aprender ali, a manusear a Bíblia, a conhecer, né? Às vezes, você lê uma palavra ali, até a dicção é mais difícil, né? Tem uma coisa, né? Você está lendo ali, tem, né? Como não é na nossa cultura, é um pouco mais difícil de entender. Então, a teologia, ela vai te ajudar nisso. Então, tem teologia gratuita com o pastor Gércio e com a sua esposa, pastor Ivete, ambos bênçãos do Senhor, viu? Pastores que nós conhecemos há anos, tá? Você vai ser bem instruído, vai ser instruído na verdade, curso totalmente gratuito, você vai entrar lá com a sua disposição de chegar no horário em nome de Jesus. Vou ler 2 versículos só em Salmos, né? 2 partinhas de Salmo, Salmo 62, 11 e 12. Uma coisa disse Deus, duas vezes a ouvi, que o poder pertence a Deus e a ti, Senhor, pertence o amor. Certamente retribuirá a cada um segundo a sua obra. 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

0: Mente retribuirás a cada um segundo a sua obra. Essa é a palavra breve para o Senhor já ir trabalhando nos nossos corações. Às 11 horas nós vamos voltar com o Salmo 91.
1: Oh, glória a Deus, aleluia. E a nossa irmã Ivaneira de Santo André, ela pediu o louvor. Gessé Aguiar. A reforma, ela oferece para a Andréia, para o Rio do Laerte, para todos da Igreja Plenitude da Mestre de Deus, para todos os ouvintes da Rádio Paraty no Brasil e no mundo. Nossa irmã Viviane Pereira, ela é a sonoplasta, ela é levita, oh glória a Deus, e a diaconisa também, oh glória a Deus, aleluia. É bênção essa irmã, meus irmãos. Ela pede Kleber Lucas, aos pés da cruz. Ela oferece para a Andréia, para o Rildo, para o Sandro, Plenitude, para o Laerte, para o Verde, para todos da Igreja Plenitude da Bênção de Deus, para todos os ouvintes da Rádio Paraty, no Brasil e no mundo. Vamos aos louvores. Música.

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2: Assim diz a palavra do Senhor Jesus, que se encontra em Salmos 91.
3: Pega sua Bíblia aí, irmão, e eu vou ler agora na sequência. E assim diz a palavra:
2: aquele que habita no esconderijo do Altíssimo, à sombra do Onipotente descansará. Direi do Senhor: Ele é o meu refúgio e a minha fortaleza, o meu Deus em quem confio. Certamente Ele te livrará do laço do passarinheiro e da peste perniciosa. Ele te cobrirá com as suas penas e debaixo das suas asas estará seguro. A sua fidelidade será teu escudo protetor. Não temerás o terror noturno, nem a seta que voa de dia, nem peste que anda na escuridão, nem a praga que destrói ao meio-dia. 1000 cairão ao teu lado, 10000 à tua direita, mas tu não serás atingido. Somente com os teus olhos olharás e verás a recompensa dos ímpios. Se fizeres do Senhor o teu refúgio e do seu Altíssimo a tua habitação, nenhum mal te sucederá, nem praga alguma chegará à sua tenda, pois aos teus anjos dará ordem a teu respeito, para te guardarem em todos os teus caminhos. Eles te sustentarão nas suas mãos, para que não tropeces em alguma pedra. Pisarás o leão e a cobra, pisotearás o grande leão e a serpente, porque ele me ama, diz o Senhor, eu o livrarei, eu o porei num alto retiro, pois conhece o meu nome. Ele me invocará e eu lhe responderei, estarei com ele na angústia, e livrarei e o glorificarei. Eu lhe darei abundância de dias e lhe mostrarei a minha salvação. Palavra do Senhor Jesus.
4: Aleluias, graça e paz a todos. Louvado seja o nome de Jesus. Esse salmo muitas vezes, vou chamar assim, né? Esse salmo, essa palavra, muitas vezes ele é tido como um salmo de religião, um salmo que muitas vezes a pessoa põe na porta de casa, as pessoas põem em quadro em paredes, as pessoas deixam aberto num rack, numa mesa de cabeceira, as pessoas deixam aberto ali em algum lugar, a ponto da parte da Bíblia ficar amarela. Eu já vi bastante isso. Até já tive isso muitos anos, quando era criança na minha casa, eu já vi isso também, né? Da parte do Salmo 91 ficar totalmente aberta, acreditando que uma Bíblia aberta e só daquele Salmo que está ali, ela protegeria e você viveria tudo aquilo que o salmista diz que Deus vai fazer por nós. Mas o Salmo 91 é um Salmo condicional. O Senhor Jesus, quando ele nos deu a palavra de manhã, né, ele falou assim: aquele que habita. Então, aquele que habita, ele falou assim: olha, é condicional. Então, tem bênçãos nas nossas vidas que não dá só para você saber que ela existe. Porque a Bíblia aberta e você lendo, você vai saber que ela existe. Mas não, elas são condicionais à nossa, né, a nós. Né? Ela é condicional. Por que ela é condicional a nós, humanos? O quê? Nós temos algo ali para fazer ali, para entregar na mão do Senhor, para que essa bênção aqui, no caso do Salmo 91, aquele que habita. Ele é tão condicional que no 15 ele fala assim, ó, no 14, porque ele me ama, diz o Senhor, eu livrarei. Olha só, ele livrou porque eu amo, então ele é condicional. Eu porei no alto retiro, por quê? Aí ele coloca aqui, ó, pois conhece o meu nome, então é condicional. Ele me invocará e eu lhe responderei. Ele responde para quem invoca, é condicional. Estarei com ele na angústia e livrá-lo-ei e o glorificarei. Eu lhe darei abundância de dias e mostrarei a minha salvação. Mas ele começa no condicional. Ele vai denotando todas as coisas de como Deus é grande, aonde ele age, que ele cuida, que ele livra, né? A palavra do Senhor diz que mil, olha só, você imagina mil caindo ao seu lado e 10 mil à sua direita. Então, de repente, imagina, é como se você estivesse numa guerra ali, e ali milhares e dos milhares ao seu lado, e ali Deus falando, peraí, onde você está? Ó, mil vai cair a seu lado, 10 mil à sua direita, você não vai ser atingido, porque eu, o Senhor, estou cuidando de você. Mas é, aí é, nós lemos isso e nós deixamos a Bíblia aberta e vamos achar que isso vai acontecer, mas isso vai acontecer condicionalmente. As bênçãos do Senhor nos acompanham, elas são condicionais a nós. Aqui ele disse que ele vai, no 14, que ele vai colocar no alto retiro porque conhece o meu nome. Ele diz que vai livrar porque ama, então é condicional. Então, há muitas coisas que a gente tem uma vida travada, uma vida ali que, né, aquela pessoa que fala, ah, eu não vou para frente, eu nunca consigo, faço isso, faço aquilo, tirando se Deus está querendo provar você e tirando a consequência do pecado. O que, que é a consequência do pecado? Né, às vezes tem gente que fala, ah, Deus está me provando. Não, está vivendo a consequência de um monte de erro, de coisas que ela faz errado, quebra princípios, fala mentira, engana, rouba e outras coisas que a Bíblia diz que nós não deveremos fazer, depois que conhecemos, né, depois aqui, que Jesus nos instrui, o Espírito Santo nos instrui a não fazer, quebras de princípios, mandamentos, leis, ordenanças. Se você for pegar o Novo Testamento, a partir das cartas, né, os evangelhos, mas assim as cartas e todos os verbos, eles estão no imperativo. Então há uma ordenança do Senhor para a gente praticar. Então, as instruções e tudo aquilo que o Senhor nos fala está em ordenança do Senhor. Então, se nós temos um dono e o dono e o nosso Senhor, nós somos servos, ele está nos ordenando algo para fazer, precisa ser feito. E quando nós não fazemos, então, porque nós quebramos? Nós quebramos princípios ali, nós não obedecemos a ordenança. Então, isso tem uma consequência, porque a Bíblia diz e é clara que o salário do pecado é a morte. O que, que é? O que, que você recebe pelo pecado? A morte. É isso. Quem trabalha, trabalha para receber alguma coisa. Então, a Bíblia é clara em falar que quem peca recebe a morte. É o que vai receber, né? Então, tirando essa parte de quem dá consequência, ou se alguém está sendo provado, porque Deus prova alguns no deserto para saber o que está no coração, é bíblico isso, provou a muitos, tira esses dois aqui, mas você que está com, às vezes, uma vida travada, uma vida bagunçada, e você quer viver isso, o que o Espírito Santo quer falar? Aquele que habita, é aquele que está, que habita no Senhor, no esconderijo do Altíssimo, então é condicional. Então nós vamos viver o Salmo 91, nós vamos viver as bênçãos do Senhor condicionalmente, não é de qualquer jeito. Eu não vejo nenhum lugar da Bíblia alguém vivendo de qualquer jeito, sem conhecer Deus, sem saber o que Deus gosta, sem saber o que Deus não gosta, sem obedecer ou os mandamentos ou algo, e ser abençoado por Deus. Entendeu?

0: se assenta na roda dos escarnecedores. Antes medita na lei do Senhor. Josué, para que ele pudesse ser como Moisés, a primeira coisa que Deus falou para ele, Josué, meu servo, Moisés, ele é morto. Agora eu escolhi você. Seja forte e corajoso. Medita na minha lei de dia e de noite. Foi isso que Deus pediu para ele. Ser forte e corajoso, ter de bom ânimo, meditar na lei de dia e de noite. Essa foi a ordenança do Senhor. Se Josué não tivesse feito isso, jamais teria. Deus não teria dado as batalhas. Porque há um lugar ali na cidade de Ai, né, que a batalha foi perdida por conta de Acã, na batalha anterior de Jericó, que Deus deu uma ordenança e ele simplesmente desobedeceu a ordenança do Senhor. E por conta disso, todo ali o povo hebreu sofreu. Por quê? Porque perderam a batalha em Ai. Foi condicional. Então é isso que o Espírito Santo quer falar conosco. Viva uma vida de retidão ao Senhor. Né? Porque as bênçãos do Senhor, elas nos acompanham. Né? Eu vou... O Diácono Rio daqui, ele vai ler Deuteronômio 28. Para você ver que está na palavra do Senhor. Do 1 ao 14...
1: E diz assim: se atentamente obedeceres à voz do Senhor, o teu Deus, tendo o cuidado de guardar todos os seus mandamentos, que hoje te ordeno, o Senhor teu Deus te exaltará sobre todas as nações da terra. Se ouvires a voz do Senhor, o teu Deus, todas estas bênçãos virão sobre ti e te seguirão. Bendito será na cidade, bendito serás no campo, bendito o fruto do teu ventre e o fruto da tua terra, e as crias das tuas vacas e das tuas ovelhas. Bendito o teu cesto e a tua amassadeira. Bendito serás ao entrares e bendito será ao saíres. O Senhor fará que sejam derrotados na tua presença os inimigos que se levantarem contra ti. Se por um caminho vieram contra ti, por sete caminhos fugirão à tua vista. O Senhor mandará que a bênção esteja contigo nos celeiros em todo empreendimento da tua mão. O Senhor, o teu Deus, te abençoará na terra que te dá. O Senhor

0: Senhor te porá por cabeça, não por cauda. Estarás por cima, não por baixo. Se obedeceres aos mandamentos do Senhor, o teu Deus, que hoje te ordeno para os guardar e cumprir. Não te desvies nem para a direita, nem para a esquerda, de nenhum dos mandamentos que hoje te ordeno, seguindo outros deuses para os servires. Palavra do Senhor Jesus.
1: Aleluias. Tá vendo como é condicional? Como é condicional você aqui? Deus estava mostrando para o povo dele. Falei assim, olha, se vocês forem comigo e vocês me obedecerem, olha como serão vocês. Até as outras nações olharão para vocês e verão a diferença. Que seria próspero. As plantações seriam prósperos, os animais, tudo que eles teriam, até o fruto do ventre seria próspero. Isso é o que faz a diferença de quem segue, quem obedece. Quem obedece, porque hoje, quando olha, e os mandamentos do Senhor, eles não foram quebrados no Novo Testamento. Se você for ver, Jesus falou sobre o mandamento. Ele falou assim, olha, ame ao Senhor de todo o seu coração, de toda a sua alma. Olha só, de todo o seu entendimento e de toda a sua força. Ame ao próximo como a ti mesmo. Se você for ver, são os 10 mandamentos ali. Não dará falsa testemunha, não cometerá adultério, não falar calúnia, né? A parte do amor ao próximo, não terá outros deuses, não fará imagem de escultura, não se prostrarás. Então, ele falou assim, olha só, você vai me amar ao Senhor de todo o seu coração, de toda a sua alma, de todo o seu entendimento, de toda a sua força, é um mandamento. Então, quando você pega, você lê a palavra do Senhor, né? As ordenanças e os mandamentos que tinham, né? no Antigo Testamento, ali no Novo também tem falas de princípios, né? O que Jesus disse? Jesus ainda foi um pouco mais além. Ele disse assim, peraí, antigamente na lei, quando você tinha que pegar alguém no adultério, você tinha que pegar alguém, as duas pessoas juntos. Mas ele falou assim, eu digo hoje para você, se você pensar e você desejar aquela pessoa no seu coração, você já cometeu adultério. Você já cometeu adultério. Olha só o que Jesus disse. Né? Quando Paulo fala ali na carta aos Efésios de como que você se deve se comportar. Como você deve se comportar com seu esposo, como você deve se comportar como esposa, como você deve se comportar como servo, como você deve se comportar como pai, como você deve se comportar como filho. Na carta aos Gálatas, onde se fala muito entre natureza humana, que é a carne, e a natureza de Cristo, que é através do fruto do Espírito. Se tem muito essa, né, de um lado as obras da carne, do outro lado as obras do Espírito, e sempre os verbos da palavra do Senhor está sempre no imperativo, para nós obedecermos aquilo que o Senhor fala. Só que hoje nós somos uma igreja que pouco obedece. Não, filho não obedece pai não obedece, né, o pai não obedece as leis. Né? Às vezes o pai tem, você tem ali, o espelho dele é quem não obedece. Você vê no seu dia a dia, né? Não tem mais pessoas ali cumprindo a própria cidadania. Mas quem dirá no reino de Deus? Hoje muitos de nós dizemos que obedecemos a Deus em partes. Como que eu obedeço a Deus em partes? Até não ter renúncia. Até não ter renúncia. Eu obedeço ao Senhor até aqui. Até não ter renúncia. Até não ir contra o que eu penso, o que eu acho. Mas a Bíblia não é moldada por nós. Nós nos moldamos ao Evangelho. O Espírito Aleluia. Santo... Ele nos transforma para o Evangelho. Agora nós, ele não transforma o Evangelho para nós. Isso não existe. O Espírito Santo não vai chegar para mim, André, e vai falar assim, olha, peraí, já que você, né, vou dar uma suposição boba, assim, uma coisa assim, ó, né, você não gosta do amarelo, você não gosta disso, você não gosta de uma certa ordenança, ah, então eu vou tirar para você, ficar mais confortável, tá bom para você? Isso não existe.

0: Isso não existe. Espera aí, de vez em quando você gosta de uma mentira, eu estou dando um exemplo, e Apocalipse diz que nem os que falam mentira, nem os que praticam, nem os que amam a mentira. Ah, e fofoca também diz, em Provérbios 6,16, fala as sete coisas que o Senhor abomina, que uma, seis coisas ele abomina, a sétima ele detesta. Que o que fala mal do irmão, ele detesta isso. Então, se nós sabemos que isso não é para fazer, nós fazemos, é porque desobedecemos. E é sobre essa desobediência que muitas vezes a gente planta, a gente colhe o que a gente planta. É sobre isso que o Espírito Santo quer falar. Sabe o que Deus estava falando? Pera aí, se vocês me obedecerem, olha como vai ser a vida de vocês. Vai ter bênção na vida de vocês. Vai ser um mar de rosa? Não. Mas o evangelho não é isso, é renúncia. Mas você vai ter bênção. Elas vão atrás de você. Você não vai precisar ir lá na casa da irmã fulana de tal e falar assim, revela aqui para mim. Revela isso aqui para mim para ver se está acabando isso aqui, porque eu quero bênção. Não é isso, é condicional. É viver uma vida em santidade, é viver uma vida em adoração. É renunciar às coisas do mundo. Quer uma ordenança? Não ameis no mundo, nem o que o mundo há, porque o amor de Deus não está nele. Quer uma outra ordenança também? Aquele que é amigo do mundo constitui inimigo de Deus. Então, se eu sei que isso não vai me aproximar de Deus, eu não faço. E eu paro de reter as bênçãos do Senhor na minha vida. Eu tenho um chamado. Fico relutando com o chamado, você vai reter as bênçãos do Senhor na sua vida. Ah, mas é assim? É. Você viu o que aconteceu com Jonas? Hoje eu ouvi que o escolhido não tem escolha, né? O livre-arbítrio é até onde vai a vontade de Deus Pai.
1: Aleluia.
0: Isso é o livre-arbítrio. Nossa, eu sou livre-arbítrio. Eu vou fazer da minha vida, do meu nariz, o que eu quero. Vai lá. Você quer fazer o teste de Jonas? Eu não, porque eu não quero ficar dentro do ventre da baleia.
1: Sabe aquele termo, quebrar a cara? Quantos não têm quebrado a cara, né, meu irmão? Porque aqui, né, Deuteronômio 28, começa, ó. Se atentamente obedecer à voz do Senhor, o teu Deus, tendo cuidado de guardar todos os seus mandamentos, seria toda a lei do nosso Deus. E são leis tão simples, meus irmãos. É só falar a verdade. Não se aceitar aos escarnecedores. Né? Não roubar. Amar o próximo. Não é? Olha. Não fazer falso testemunho. São coisas comuns. Né? Que não pode se tornar comum mentir. Fazer fofoca, matar, roubar e assim por diante. Isso não é comum, né? Então, você tem que saber que você tem um Deus que cuida de você. Você tem um Deus que te ama. Ele não te fez ali, formou você ali no barro para que você andasse tortamente. Não. De cabeça baixa também não. Ele quer você andando retinho, bonitinho, de cabeça erguida. Dizendo que só existe um Deus, aquele que vive para todos sempre. Oh, glória a Deus.
0: Provérbios 6,16 está escrito assim. Há seis coisas que o Senhor odeia, sete que a sua alma abomina. Olhos arrogantes, né? Seis coisas. Olhos arrogantes. Língua mentirosa, mãos que derramam sangue inocente, coração que elabora projetos iníquos, pés que se apressam a correr para o mal, testemunha falsa que profere mentiras e o que... aí é a sétima que ele abomina. E o que semeia contenda entre os irmãos. Se por acaso eu tiver um desses aqui, ó, eu tiver dentro desses requisitos daquilo que Deus abomina, né, um que ele abomina, as outras seis que ele detesta, e eu tiver praticando,

orando, eu estou travando as bênçãos do Senhor na minha vida. Eu não vou, você pode estar lá com a Bíblia aberta no Salmo 91, 365 dias na sua casa, aquela Bíblia pode estar empoeirada, quando você vai virar a página, ela está dura, ela está rasgando. Tinha Bíblia, quando eu era criança, você virava a página, ela estava tão dura, tão seca, que ela rasgava e colava com durex, sabe aquele durex amarelo, mas não tirava daquela página, achando que a Bíblia aberta, sem ser, sem viver, sem habitar no Senhor, você poderia viver aquilo se é condicional. Então, o Espírito Santo está falando para nós que as bênçãos do Senhor, elas são condicionais na nossa vida. Você não vai viver ali algo que, né, as bênçãos do Senhor, se você estiver praticando as coisas que o Senhor abomina. Não vai, porque é bíblico isso. Olha, vou ler para vocês 1 Pedro 3,9, como um exemplo disso do Novo Testamento. Para não falar que ela está falando só da antiga aliança, vamos lá, Novo Testamento. 1 Pedro 3,9. Não pagueis o mal por mal, nem injúria por injúria. Pelo contrário, bendizei, porque para isso fostes chamados, a fim do que recebestes bênção por herança. Então tem uma condição para você receber bênção por herança. Não pagueis mal por mal. Ou seja, você recebeu mal, você não paga o mal. Nem injúria por injúria. Você foi injuriado, você não paga com injúria. Pelo contrário, bendizei, porque para isso fosse chamados. Aqui está aqui, ó. A fim, e para quê? O que, que isso vai acontecer se eu fizer? A fim de receberdes bênção por herança. Então, é condicional. Bênçãos por herança é condicional da minha conduta de cristão. Não dá para a gente pegar um evangelho que tão de facilidade hoje, trazer para a nossa vida e falar assim, nossa Deus, o que está travado aqui? Jogar na cara de Deus. O pior é jogar na cara de Deus, irmãos. Jogar na cara de Deus que a sua vida está travada por causa do Senhor. E a sua vida não está travada por causa dele. Sua vida está travada porque você não obedece mandamento. Porque você não cumpre princípio. Porque você lê a palavra e você não pratica aquilo que está na palavra. Você faz aquilo que apraz a sua vontade. Se você é igual caixinha de promessa, deixa eu lá pegar um versículo ali. Deixa eu ver, esse daqui dá certo para mim hoje. Então tudo bem, está tudo certo. Não é isso. Tem promessas na Bíblia? Tem. Nós vamos viver? Vamos. Mas as promessas, quase a maioria delas, são condicionais às nossas condutas. Você não vê em Malaquias? Trazei todos os dízimos à casa do Senhor. Para quê? Para que haja. E o que acontece depois? Orai para ver se Deus não abre a janela do céu. Vê com Josué, Moisés. Né? Moisés, meu servo é morto. Espera aí. Agora você vai conduzir, você vai pegar esse meu povo que eu escolhi, que Moisés trouxe até a entrada de Canaã, mas ele não vai entrar. E agora você vai conduzir e todos esses reinos eu vou entregar para você. Tá bom, para o meu povo. Como isso? Com uma condição. Ser forte e corajoso, tem de bom ânimo e outra coisa. Medita na minha lei de dia e de noite. Medita na minha lei de dia e de noite para o quê? Para que ele não se desviasse da lei. Porque se caso ele não cumprisse a lei do Senhor, estava tudo perdido. Porque Deus escolheria outro. Não ia ser alguém desobediente, rebelde, ali que conduziria o povo de Deus. Que, né, como que um líder, que Deus quer que o povo segue mandamentos e princípios, ele ia ser rebelde à própria lei, ia ser rebelde ao próprio Deus. Então não tem como um rebelde conduzir o povo de Deus. Então ele falou assim, peraí, então ó, vou fazer, mas primeiro capítulo de Josué, ele já começa falando, e ele fala assim, ó, ser forte, ser corajoso, tem de bom ânimo, medita na minha lei de dia e de noite. Condicional no primeiro capítulo, para que ali ele pudesse ouvir a voz do Senhor, executar tudo aquilo que o Senhor queria que executasse, e por meio da obediência, por meio de ouvir a voz do Senhor, fosse ali reinos e reinos entregue no povo do Senhor. Condicional.
incondicional. É isso que o Espírito Santo quer falar para nós. Que nós devemos ser o que a Bíblia quer que nós sejamos. Se a Bíblia diz, a palavra do Senhor, que nós devemos ser separados, nós devemos ser separados. Se a sua boca não pode proferir mentira, se seus olhos foram altivos, se seus pés se apressem para o mal, se o seu coração fica maquinando o que fazer de ruim para o outro. Ah, peraí, essa pessoa pisou no meu pé, amanhã eu vou pegar aquele salto, agulha, fininho, eu vou fingir que eu estou passando perto, eu vou dar aquela carcada

0: que eu. Isso é pagar mal com mal. É isso que falou que não pode fazer.
1: E o perdão, meu irmão, o perdão é uma coisa que cura. Abre caminhos. Tira peso de consciência. Né? Eu tava conversando com um vizinho meu hoje, logo quando cheguei à tarde, e ele contando que tinha um vizinho que ele não gostava de jeito nenhum. Que a pessoa não falava bom dia, não falava boa noite, virava a cara pra ele. E era parente de um conhecido dele. Aí um dia ele conversando com esse conhecido falou: rapaz, sabe fulano? Fulano tá muito doente, assim. Vai fazer uma cirurgia. Cirurgia de câncer. Aí fez a cirurgia, deu tudo certo e tal. Aí passou mais alguns dias, a pessoa chegou pra ele: ó, fulano de tal tá em casa, tá lá se recuperando em casa, você quer ir lá visitar ele? Ele falou: poxa, essa pessoa nunca me deu bom dia, nunca me deu um boa tarde, um boa noite, mas eu vou, você tá me convidando, eu vou. E foi. Ele falou: cara, eu nunca fui tão bem recebido por uma pessoa como eu fui recebido por ele naquele dia. Ele me abraçou, me serviu, falou da vida dele, falou da família. E eu saí ali completamente transformado, né? Ele falando, né? Eu falei: isso é bíblico. Isso aí é bíblico, né? O perdão, ele abre caminho. O perdão, ele te deixa mais leve. O perdão, ele libera coisas assim que tá presa na sua vida. Aí ele falou que passou alguns meses, a pessoa foi recolhida, a pessoa morreu. Eu falei: ele precisava desse perdão. E você precisava também ser perdoado por ele. Eu falei: isso é bíblico, isso está na Bíblia. Que o perdão, ele é importante para mim, é importante para você, é importante para aquele que nem fala bom dia, boa tarde para nós, mas ele merece perdão. Todos nós merecemos perdão. Até aquele que fez a coisa, tirou algo de você assim, meu irmão, que você, né? Você tem que perdoar. Pela lei de Deus, você tem que perdoar. Então, perdoa. A palavra hoje nem é essa, né? Mas está nos mandamentos do Senhor. Perdoe e será perdoado. Então, para você ver como as coisas de Deus é muito correta. Você não pode ir embora, né, devendo algo para alguém. Pelo menos um desculpa, me perdoa, foi sem querer, vamos caminhar para frente, né? Você não me deu bom dia, mas bom dia. Você não me deu boa tarde, mas boa tarde. Você não me deu boa noite, mas boa noite. Se o menino me deu a paz, mas vai em paz, entendeu? É assim, meu irmão, a vida segue. Amém?
0: Aleluia. Glória a Deus. Louvado seja o nome de Jesus. Bem-aventurados os misericordiosos, porque alcançarão misericórdia. Mateus 5:7. Ver se a gente tem mais alguma outra coisa aqui. Ver se a gente aqui na rádio pouco tempo. Louvado seja o nome do Senhor Jesus. Mas o perdão faz parte, né? Se o Espírito Santo introduziu isso na nossa nessa ministração também.
1: O Senhor te dará abundância de bens no fruto do teu ventre. Do teu ventre. Então é com você. No fruto dos teus animais, no fruto do teu solo, na terra que o Senhor jurou aos teus pais te dar. Olha, né? O Senhor jurando, né, em te dar por herança as terras, né? Que bênção, meu Deus.
0: Provérbios 28:13, o que encobre as suas transgressões nunca prosperará, mas o que as confessa e deixa alcançará misericórdia. O perdão você também

0: Confessa, né? Também entra aqui, você confessa. Muitas vezes a gente está diante do Senhor e a gente confessa algo que a gente fez para um irmão. Mas Jesus disse que ele precisa. Peraí, deixa sua oferta de lado, vai lá, se reconcilia com ele, depois você volta e apresenta a oferta para mim. Então, às vezes tem coisas que você vai ter que chegar para a pessoa, né? Você vai chegar para a pessoa e vai falar assim: olha, eu quero te pedir perdão, né? Por conta disso, disso e disso, né? E peça para o Espírito Santo trabalhar em você sobre isso. Vamos abrir isso aqui que o Espírito Santo trouxe para cá. Eu conheço um pastor, né? Um pastor que eu já vi ele ministrando. E ele não conseguia perdoar, mas era algo a mais também, né? Isso daí, quem que vai perdoar? O que que aconteceu? Eu tô falando isso porque isso aí tá gravado e tudo mais, né? Não é um segredo, né? A esposa dele foi violentada na frente dele, né? Duas pessoas ali, tudo, e ele viu tudo aquilo, ele lutou tudo aquilo, né? E é o que aconteceu. Aquilo dentro dele acabou com ele, acabou com aquele homem, acabou com aquele homem. Depois ele foi ser pastor, tudo, um homem muito usado por Deus, mas ele não conseguia perdoar. Até que ele falou assim: Deus, eu preciso viver isso, né? Você já pensou, você vê, olha que você precisa perdoar, né? E até ali Deus foi trabalhando, ele falou assim: eu fui declarando perdão com a minha boca, eu fui declarando, até que um dia eu perdoei. E aí Deus levou ele para um lugar, para uma cadeia, e falou: conta seu testemunho. Ele falou: não acredito, né? Ele já sabe, né? Ele já falou: será que esse homem está aqui? Deus, não. E ele estava lá. Ele estava naquele lugar, né? Porque o Senhor faz isso com a gente. Às vezes ele fala assim: olha, você precisa perdoar. E ah, mas vem cá, tem nível de perdão? Se fosse para classificar nível, esse daí, talvez alguns de nós declarávamos que seria imperdoável. Não, peraí. Aí também não, né? Mas precisa. O perdão foi melhor para ele do que para quem foi perdoado. Ele deixou de carregar aquilo dentro dele, a vida dele mudou, a vida dele transformou depois disso. Então, a obediência também anda junto com o perdão. Quando você está ali na obediência, quando você está ali, quando aquele que habita, aquele que está ali no condicional, talvez a sua bênção travada pode ser uma falta de perdão, já que o Espírito Santo trouxe para cá, trouxe a gente e abriu esse parênteses no meio aqui da ministração. Talvez você precise confessar algo. Às vezes você está confessando só para Deus, mas você precisa confessar para a pessoa. Ah, mas como que vai ser? Talvez você tenha percas nesse confessar, que esse é o seu medo de perder aquilo, mas é melhor ganhar com Deus. E a consequência? Pede para Deus amenizar a consequência. Se arrependa de verdade, não faça mais. E aí fala: Jesus, ameniza a consequência. Pode ser que ele te, né? Pode ser que você amenize, pode ser que não, mas é melhor você estar consertado. Um dia eu entrei, muitos anos atrás, né? Uma igreja que eu congregava, e um pastor que eu conheço ele sempre, né? Eu conheço ele no meio da ministração. Ele falou assim: é melhor uma verdade que doa do que uma mentira que faz sorrir. Nunca esqueci disso, nunca esqueci disso. Tenho convívio com esse pastor até hoje. Ele nem deve lembrar disso. Mas às vezes você fala, a pessoa sendo usada pelo Espírito, isso aí tem mais de 15 anos que eu ouvi isso.
1: Aleluia.
0: E isso ficou dentro, guardado na
1: Glória a
0: tábua do meu
1: Deus.
0: coração. Né? Um pastor falou isso. Hoje eu convivo com esse pastor congrega junto com a gente, mas eu acho que ele nem lembra disso. Né? Você foi usado por Deus, ele não lembra. Mas para quem Deus escolheu, ele foi a flecha. Eu fui o alvo que deveria ser acertado por essa palavra. E essa palavra me acertou. E com essa palavra ali, o Senhor foi transformando a minha vida. Né? É isso. Talvez hoje nós somos a flecha através do Espírito Santo, dizendo para você que talvez sua vida esteja travada porque você não obedece mandamento. Talvez esteja travada e você é o alvo dessa palavra de falar que você precisa perdoar também. Você vai perdoar, mas eu vou perdoar um pai que nunca me amou? Vai. Você vai perdoar uma mãe? Vai. um esposo.

0: um filho, eu vou perdoar o adultério, vai. Vou perdoar alguém que, né? Você vê, esse pastor, né? Eu sei, eu já ouvi as ministrações dele, eu conheço esse pastor. E ele, né, é uma declaração pública, foi até gravado isso, não é um segredo. E ele perdoou. E a vida dele foi transformada. Como o perdão é. Sabe, é que não é jargão bíblico, não, que o perdão é libertador, não. É porque realmente ele liberta. Ele liberta você. E ali você fica ali mais leve, ali é uma sensação indescritível. Então hoje o Espírito Santo te convida para que, caso você tenha sido alvo dessa palavra, que você cumpra ordenanças, mandamentos e perdoe. E que bênçãos do Senhor são condicionais. Você quer viver Salmo 91? É aquele que habita. Deuteronômio 28, lê ele inteiro. É que nós aqui não temos tempo. Lê depois aquele que não obedece. Conheça a Bíblia e vê as pessoas que não obedeceram e se rebelaram contra Deus, o próprio povo dele. Conhece as cartas, as epístolas de Paulo falando, né, e exortando a igreja a viver uma vida de compromisso e de santidade para com Deus, né? Conheça a palavra do Senhor. Tenha prazer em conhecê-la. Aleluias.
1: Glória a Deus, aleluia. Agora nós vamos ao louvor na palavra. Faça desse louvor a sua oração e logo voltaremos, amém?
0: Glória a Deus.

0: Neste momento, vamos unir a nossa fé. 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
1: E a palavra diz, Deuteronômio 28, do 2 ao 6. Se ouvirdes a voz do Senhor, o teu Deus, todas essas bênçãos virão sobre ti e te seguirão. Bendito serás na cidade, bendito serás no campo. Bendito o fruto do teu ventre e o fruto da tua terra e o fruto dos teus animais e as crias das tuas vacas e das tuas ovelhas. Bendito o teu cesto e a tua amassadeira. Bendito serás ao entrares, bendito será ao saíres. Isso é palavra daquele que te ama. Aquela é palavra daquele que te perdoou,

0: ou até mesmo já perdoar aquela outra pessoa, mas pedir perdão é importante. Faz parte da minha vida, da sua vida, perdoar e ser perdoado. Jamais perca tempo, jamais deixe, não perca a oportunidade, meu irmão. Perdoa. Porque esse mesmo Jesus falou que quando te atingir um lado da sua face, dá o outro. Que ser humano que faz isso, hein, meu irmão? É para a gente analisar com detalhes essas coisas, né? Você levar um tapa e oferecer o outro lado para levar outro tapa. O que quer dizer isso? Né? Não importa o que você fez, o que aquela outra pessoa fez. O perdão faz parte de mim e de você. Que você tenha entendido essa palavra, que você leia essa palavra, mastigue ela um pouco essa semana ainda, né? Para que você entenda que o ser humano é a obra de Deus e que ele precisa de reconciliação, precisa perdoar, precisa amar. Às vezes vai sentir dor, às vezes vai se entristecer, mas há um Deus que pode te livrar de tudo isso aí e te fazer uma pessoa alegre, em nome dele, porque ele deu todo o sangue dele, não sobrou uma só gota, meu irmão, por mim e por você. E que nós tenhamos que dar valor a isso, porque ele é Deus.
1: Pai, no nome de Jesus, eu quero agradecer, Senhor. Eu quero agradecer pela sua presença, eu quero agradecer, Espírito Santo, pelo Senhor ter falado grandemente conosco. Eu quero apresentar a Ti, Senhor, a cada alvo desta noite, Senhor. A cada um, Senhor, a qual sua palavra foi direcionada, Senhor. Que ela possa ter entrado, Senhor, em lares, Senhor, e trazendo cura, libertação, transformação, Senhor. Pai, que possa haver avivamento, uma transformação no meio de nós, Igreja. Aleluia. Do Senhor, Pai. Pai, nós sabemos, Senhor, que os dias são maus, nós sabemos, Senhor, que o Senhor está próximo, Senhor. Pai, há um minuto atrás, hoje já, uma hora atrás, já está mais próximo do Senhor, Deus. Pai, nós não sabemos os dias que, né, nós não temos a certeza de quando vai ser o dia da nossa morte, mas temos a certeza que o Senhor vai voltar. Então, que possamos nos preparar para essa volta e estar preparados, Senhor. Jesus querido, Senhor, que possamos, Senhor, ser obedientes aos seus mandamentos, Senhor, aos seus... Ali, Senhor, as suas ordenanças, Espírito Santo de Deus, nos ajuda. Nos ajuda a compreender, Senhor. Abra os olhos do entendimento, Senhor, da sua igreja, que muitos ouvem, Senhor, mas não entendem, não compreendem, Senhor, a palavra do Senhor, Deus. Ó, Paizinho querido, Senhor, tenha misericórdia e graça de nós, Senhor. Visita, Senhor, a cada casa, a cada lar, Senhor, que está conosco. Alguns estarão depois, porque ou eles veem, Senhor, essa palavra depois pelo Facebook, com essa tecnologia, Senhor. Muitos podem ouvir ainda e ver essa palavra ainda, Senhor. Ah, mas a tecnologia é uma, mas o Senhor não mudou. O Senhor é o alfa e o ômega, o princípio e o fim. É o mesmo que está conosco agora, Senhor, às 11h53, Senhor. E é o mesmo que estará com eles a qualquer horário que eles verem e ouvirem esta mensagem, porque o Senhor é onipotente, onisciente, onipresente, Senhor. É aquele que opera em poder, Senhor, em graça e misericórdia, Espírito Santo. Que o Senhor possa salvar, curar, restaurar, Senhor, convencer, Senhor, através da sua palavra, Senhor. Pai, eu quero apresentar a Ti, Senhor, a cada casa, a cada lar e a cada ouvinte, Senhor. Os de agora e os da frente, Senhor, aqueles que vão ver depois, Senhor. Eu quero apresentar a Ivanir de Santo André, que sempre pede louvor, a Viviane Pereira, toda a sua casa e a sua família, a Maria Garcia, Senhor, a sua casa e a sua

0: Família, o Luiz Rocha, sua casa e a sua família, Marines Campos, toda a sua casa e a sua família, pastor Claudinei Trindade, juntamente com a sua casa, com a sua família, com toda a congregação, que o Senhor os abençoe em nome de Jesus. Ali com a nossa prima ali, Débora Lucas, ali toda a sua família ali, Senhor. Pai, em nome de Jesus, a cada um, Deus. Algumas pessoas escrevem aqui no Face, nós falamos, mas outras não. Mas não quer dizer que o Senhor não está vendo. Não quer dizer que o Senhor não está ali ouvindo, Senhor. Não quer dizer que o Senhor não está atentando, Senhor, ao coração delas. Eu creio e sei, Senhor, pela sua palavra, Senhor, que o Senhor está, Pai. Muito obrigada, Deus. Quero apresentar a ti também, Senhor, o Daniel, que é o neto do Senhor Laerte, Senhor, ali, dando graças ao Senhor que ele saiu da UTI, mas ainda está hospitalizado, Senhor, que o Senhor possa curar ali por definitivo, Senhor, em nome de Jesus, Senhor. Livra ele, Senhor Jesus, que às vezes vai para o hospital, Senhor, para ser curado de uma coisa e acaba pegando uma outra bactéria, alguma, livra ela de todo tipo de bactéria e de vírus para que ele não possa pegar nada no hospital, Pai, e que ele possa sair de lá sarado e com saúde em nome de Jesus, Senhor. Abençoe a cada ouvinte, a cada um, Senhor, em nome de Jesus. Apresenta a vida do pastor Gaspar, Senhor, ali, a todos da plenitude da bênção de Deus, a todos os ouvintes, Senhor, sejam daqui, Senhor, seja de perto, seja de longe, Senhor, mas o Senhor é onipresente, Pai. Agradeça ao Senhor, Deus, e louvo ao Senhor, Deus. Eu estou saindo daqui regozijante na sua palavra, Senhor, porque o Senhor é bom. Muito obrigada, Senhor Jesus. Muito obrigada, Pai. Muito obrigada, Espírito Santo de Deus, Senhor. E eu te agradeço, Senhor, no nome de Jesus, Senhor Jesus. Amém, Senhor.
1: Quero mandar um abraço para o meu irmãozão, o pastor Cristiano Rolim, que está aí pelas estradas aí. Irmão, um abraço, te amo em Cristo Jesus, que você esteja muito bem em nome do Pai, do Filho e do Espírito Santo. Que o Senhor visite a sua esposa, sua filha Rebeca, sua filha Débora, e que logo estaremos juntos aí, hein? Sei que você está voltando aí, quem sabe esse final de semana a gente não se encontra lá na plenitude da bênção de Deus, ali na rua Alferes Bonilha, número 260. Oh, glória a Deus. Cultos, meus irmãos, todas as terças e quintas-feiras, somente um culto presencial, às 9 horas da manhã. Todas as quartas e sextas-feiras, 3 cultos presenciais, às 9 horas da manhã, às 15 horas da tarde, às 19h30. Aos sábados, limpeza do templo, círculo de oração, evangelismo e ensaios gerais. Aos domingos, começa cedo, às 15 para as 8, escola dominical, às 9 horas, primeiro culto presencial. Às 18 horas, segundo culto e último culto do domingo, ali presencial, na plenitude da bênção de Deus. E o culto às 15 horas da tarde, especialmente ali para você que está em casa aí, através da IEC, Plenitude da Bênção de Deus, através da internet, né? Através de uma live aí, para você e para sua família, amém? Oh, glória a Deus, aleluia. E eu quero te lembrar uma coisa, meu irmão. Esses dias nós estávamos em janeiro, mas já passou janeiro, fevereiro, março, abril, maio, junho, e está passando julho. O avião já passou, o ferro já passou, até a uva passa. E o Senhor está voltando, que você esteja preparado para Ele. Então não deixe de ir em direção a Ele e fazer as coisas que te leve a Ele. Amém? Mas eu quero que te dizer que Jesus te ama e eu também te amo. Mas por isso venha. Mas venha mesmo. Vem para a plenitude da bênção de Deus. Porque aqui, na plenitude da bênção de Deus, Laerte, quem brilha e reina é somente Ele, o Senhor Jesus. Jesus. Oh, glória!
0: Brilha Jesus.
1: Brilha Jesus. Brilha na vida da Débora Lucas. Brilha na vida da Maria Garcia, da Marinês, do pastor Claudinei. Brilha, meu Pai, na vida do Luiz Rocha. Brilha na vida do Laerte Parma Verde. Brilha na vida da evangelista Andréa. Brilha na minha vida. Brilha na plenitude da bênção de Deus. Brilha em São Bernardo. Brilha no grande ABCD. Brilha na grande São Paulo, capital interior. Brilha nesta nação chamada Brasil. Brilha, Jesus!
0: Deus abençoe a sua vida. Deus abençoe a sua casa. Deus abençoe a sua família. Às 9h, às 15h, às 19h30, temos culto Daqui a pouco, daqui 2 minutinhos.

0: abençoado. Culto às 9 às 15 às 19h30, Rua Félix Bonilha, número 260, Centro de São Bernardo do Campo.
1: Acabamos de ouvir.
0: Deus abençoe a sua casa e tenha uma boa noite em nome
1: Jesus
0: de Jesus.
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1: Tudo bem.
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2: Meia-noite e 9 minutos.
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0: Bonito demais!
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0: Sim, quanta honra.
1: Deus abençoe sempre o seu trabalho, viu? Seu projeto.
2: Obrigado demais, cara.
3: Gente, por favor, façam muito barulho. Muito barulho. Henrique e Juliano na parada.

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3: 5:50.
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0: Muito obrigado.
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0: 6:36.
1: Meus amigos, se nesse momento algum de vocês me perguntasse onde estão os meus passos, eu não saberia dizer. Mas em nome de Deus, eu agradeço e peço que cada fã, cada amigo, cada irmão que dê um passo por mim, porque eu não sei onde estão os meus passos.

0: 6:58.
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1: 7 horas e 17 minutos.

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1: 7:36.
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1: 7:36.
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4: 7 horas e 41 minutos.
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2: 7:45.
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0: 8 horas e 7 minutos.
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6: Tudo bem.
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1: 9 horas e 13 minutos.

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2: 9:34.
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0: 9:50.
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A Radioatividade leva até vocês mais um programa da série a série. Dedique uma canção a quem você ama. Eu tenho aqui em minhas mãos uma carta. Uma carta de um ouvinte que nos escreve e assina com um singelo pseudônimo de

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1: 9:59.
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1: 11 horas.
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2: 11 horas e 4 minutos.
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2: 11 horas e 4 minutos.
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2: 11 horas e 6 minutos.
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0: Tunguinha!
1: Obrigado, Dodô! Picha tem!
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0: rapaziada.
1: Deus abençoe.
0: Tamo junto.
1: É nóis.
0: Valeu.
2: É isso, bebê.
1: Mulher.
3: Eternizamos.
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2: Corrida! 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

0: faz um barulho aí, encontrinho!
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0: Fortemente, encontrinho! Só no swing e no balanço assim, ó. A gente tem bom assunto.

0: noite lento.
1: Forte lento, encontrinho!
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0: Brasil!
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0: Senhor.
1: Sim, quanta honra.
2: Deus abençoe sempre o seu trabalho, viu? Seu projeto.
1: Obrigado demais, cara.
0: Gente, por favor, façam muito barulho. Muito barulho. Henrique e Juliano na parada.
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0: Se aceitar assim, a gente já começa a namorar agora.
1: Esse é o Clube do Araújo!
0: Thiaguinho!
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1: Eu acho que você tem que mandar aquela mensagem. Mas manda o que tá no seu coração.
2: Porque se fosse eu falaria mais ou menos assim.
3: Ei, boa noite. Antes de te bloquear, eu só vim te dizer que a partir de hoje pode tocar o terror, fazer o que quiser fazer. A boca é sua, curte sua farra. Sinto mais nada.
1: Não, apaga.

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1: 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E como é linda.
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0: Fui lá e traumatizei. Pronto, descobrimos como o inseguro nasce.
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0: Eu vou ler agora um poema novo de Wally Salomão, que ele chama de Remix Século XX e eu chamo de Polivox.
1: 14 horas e 54 minutos.
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tinha suspirado, tinha beijado o papel devotamente. Era a primeira vez que lhe escreviam aquelas sentimentalidades, e o seu orgulho dilatava-se ao calor amoroso que saía delas, como um corpo ressequido que se estira num banho térmico. Sentia um acréscimo de estima por si mesma e parecia-lhe que entrava, enfim, numa existência superiormente interessante, onde cada hora tinha o seu encanto diferente, cada passo conduzia a um êxtase e a alma se

0: Muchas gracias. Buenas noches.
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2: Pai nosso que estais no céu, santificado seja o vosso nome. Venha a nós o vosso reino. Seja feita a vossa vontade, assim na terra como no céu. O pão nosso de cada dia nos dai hoje. Perdoai as nossas ofensas, assim como nós perdoamos a quem nos tem ofendido. E não nos deixeis cair em tentação, mas livrai-nos do mal.

Bendita sois vós entre as mulheres, e bendito é o fruto do vosso ventre, Jesus. Santa Maria, Mãe de Deus, rogai por nós, pecadores.

Senhora Aparecida, eu renovo neste momento a minha consagração. Eu vos consagro os meus trabalhos, sofrimentos e alegrias, o meu corpo, a minha alma e toda a minha vida. Eu vos consagro a minha família. Ó Senhora Aparecida, livrai-nos de todo o mal, das doenças e do pecado. Abençoai as nossas famílias, nossos doentes, nossos velhinhos e as crianças. Abençoai a Santa Igreja. Abençoai a nossa paróquia e o nosso vigário. Ó Senhora Aparecida, lembrai-vos que sois a padroeira poderosa de nossa pátria. Ó Senhora Aparecida, bendito e sagrado coração, abençoai a nossa nação. E pedimos de novo, olhai o nosso povo.

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3: Em São Bernardo do Campo, agora são 6 horas 5 minutos. 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Hoje é quarta-feira, dia 29 de julho de 2026, programa A Hora do Esporte no ar. Eu sou Álvaro Gomes, hoje aqui nos estúdios da Rádio Paraty FM com a dupla dinâmica. À minha direita temos Felipe Diogo, o homem do ponto de vista. Tudo bem, Felipe?
4: Tudo bem, Álvaro. Boa noite, Antônio Eustáquio, amigos da Rádio Paraty FM, da Hora do Esporte. Bom, Álvaro, meu destaque hoje, né, aqui na nossa região, a saída do Catalá, né, depois de um longo tempo treinando a equipe do São Bernardo Futebol Clube, devido aos resultados que estão acontecendo agora, recentemente, a saída do treinador aí do Tigre.
3: Pois é, Ricardo Catalá não é mais o treinador do São Bernardo Futebol Clube. Foram 121 partidas sob o comando do Catalá. Ele deixou o clube, já a gente fala mais sobre isso. Quem quiser mais informações, eu fiz uma notinha lá no site da Rádio Paraty, radioparaty.com.br, tá nos destaques, você pode ler um pouquinho mais sobre essa saída do treinador do Tigre. E também aqui nos estúdios da Paraty temos Antônio Eustáquio, nosso Tonhão. Tudo bem, Tonhão?
5: Tudo bem, Álvaro. Boa tarde a você, Felipe Diogo, ouvintes da Rádio Paraty FM. Estamos aqui para mais um debate esportivo. Hoje tem jogo da rodada do Campeonato Brasileiro, vamos estar comentando sobre isso. Santos é o meu destaque, classificou ontem, né, para a próxima fase da Sul-Americana e vencendo por 4-2, isso é muito bom. Ver o Santos crescer, porque precisa de um time grande. Então nós vamos estar falando tudo isso hoje. E também tem aqui a questão, né, Álvaro, da investigação daquele jogador do Internacional e também o do Fluminense, suspeito aí de algum envolvimento aí com os jogos,
3: as apostas
5: e tal. E a confusão danada. Tomara que isso aí não manche e não dê nada para manchar o Campeonato Brasileiro.
3: Pois é, essa é uma questão grave, a gente vai precisar ver até que ponto há envolvimento de jogadores com apostas, manipulação de resultados e tudo mais. Tem uma outra coisa envolvendo o Internacional, né, Tonhão? A suspensão do Vitor Gabriel depois daquela lesão do PEC. Eles até conversaram, eu acabei de ver uma notícia aqui, o Vitor Gabriel mandou uma mensagem pro PEC pedindo desculpas pelo acontecido. O PEC até falou que não tem problema. Para eles foi um lance de jogo, um lance forte, mas um lance de jogo. Agora a questão tá no julgamento no STJD. O advogado do Vitor Gabriel, que defendia o atleta e o Internacional, utilizou um áudio falso.
5: Isso, VAR, o problema é aquele áudio falso.
3: Né? Um áudio que, de acordo com o advogado, estava rodando nas redes sociais, ele, aspas, acreditou naquele áudio, utilizou no processo, foi questionado sobre aquilo, de onde vinha aquele áudio e tudo mais, e ele não sabia, né? Não sabia se era oficial ou não, pediu para tirar dos autos, mas isso certamente prejudicou. E o Vitor Gabriel vai pegar um gancho no tamanho da recuperação
5: do Peck do jogador.
3: Por conta disso, né? Inacreditável,
5: exatamente,
3: né?
5: Exatamente. Justiça seja feita.
3: Pois é, eu acho até, Felipe, que o gancho do Vitor Gabriel talvez não fosse tão longo caso o advogado do Internacional não utilizasse aquele áudio falso, né? Inacreditável uma coisa dessas, né?
4: Não, em pleno século XXI, cara, como que um advogado faz isso, né? E usa um áudio desse. E, pá, poderia até pegar uma pena, mas acho que não tanto assim, né? Esperar a recuperação do cara pra ele poder voltar. Agora, meu...
2: O problema é o seguinte...
4: E o Inter também,
5: tá aceitando. O problema é o seguinte, Felipe... Áudio, assim. Você não pode mentir para advogado. Advogado, você contrata ele para te defender, você tem que falar toda a verdade para ele fazer a defesa à altura daquilo que você cometeu, da infração que você cometeu, né? Agora, solta um áudio lá, advogado não fica sabendo, já tinha feito a defesa. Agora a coisa complicou, né?
3: A questão agora é saber quem que colocou o áudio no processo. Se foi ideia do Internacional, se foi ideia do jogador, se foi ideia do advogado. Do clube.
5: Algum diretor lá, agora o cara não aparece o pai da criança, né?
3: Agora vai haver uma nova investigação para saber quem que colocou esse áudio, que não é verídico, não era da CBF, não era do VAR, para saber quem que decidiu colocar esse áudio no processo. Vai ser um grande pepino, acho que inclusive para o advogado envolvido nesse caso. Agora 6:11, vamos falar aqui do São Bernardo Futebol Clube. Pois é, como eu disse, a notícia do dia que tá lá no site da Rádio Paraty FM, Ricardo Catalá não é mais o treinador do São Bernardo Futebol Clube. De acordo com o comunicado oficial, o encerramento do vínculo aconteceu em comum acordo. A saída do técnico ocorre após uma sequência de 8 partidas sem vitória na Série B do Campeonato Brasileiro. A última vitória do Tigre na competição aconteceu no dia 7 de junho. Pela 12ª rodada sobre o CRB por 3-2, isso fora de casa. De lá para cá, o São Bernardo soma 5 derrotas e 3 empates. O Catalá foi o treinador mais longevo desde o início da gestão do grupo Magnum no São Bernardo. Foram 121 partidas e 2 acessos para a Série A1 do Campeonato Paulista em 2021 e para a Série B do Campeonato Brasileiro em 2025. Não há informação sobre o novo comandante da equipe. Hoje eu vi um novo post lá do São Bernardo Futebol Clube falando que a equipe se reapresentou e será treinada pela comissão técnica permanente do clube. O São Bernardo Futebol Clube entra em campo novamente na sexta-feira, dia 31, para enfrentar o Operário. O jogo é válido pela 21ª rodada do Campeonato Brasileiro da Série B. E aí a gente tem aqui o comunicado oficial do São Bernardo que diz o seguinte, abre aspas. Na manhã desta terça-feira, isso foi ontem, né? Ficou definido em comum acordo a saída do técnico Ricardo Catalá do comando do São Bernardo Futebol Clube. Apesar do bom início de campeonato apresentado pela equipe, os resultados não foram conquistados nas últimas partidas. A diretoria do São Bernardo agradece todo o empenho e dedicação de Ricardo Catalá e sua comissão técnica à frente do clube e vai ao mercado em busca de um novo profissional para a sequência da temporada. O técnico mais longevo desde o início da gestão do Grupo Magnum, Ricardo Catalá, comandou o São Bernardo em 121 partidas e conquistou 2 acessos históricos. Para a Série A1 do Campeonato Paulista em 2021, campanha essa que terminou com o título da Série A2, e para a Série B do Campeonato Brasileiro em 2025. O clube agradece ao treinador pelos serviços prestados e deseja boa sorte na continuidade de sua carreira. E o Ricardo Catalá também se manifestou, ele disse: hoje, 28 de julho, ontem no caso, eu me despeço do comando do São Bernardo, clube que, por muito tempo, foi a minha casa. Quero agradecer aos jogadores, meus companheiros da comissão técnica, toda a diretoria,

0: Pablo Bernou. Deixo um agradecimento especial ao proprietário do São Bernardo, Roberto Graziano, pela confiança em mim depositada nas duas oportunidades. É uma honra ser o técnico com mais partidas à frente do clube. Foram 121 jogos com essa camisa e juntos conquistamos o acesso para a Série A1 do Campeonato Paulista, junto com o título da A2 e, mais recentemente, o primeiro acesso do São Bernardo para a Série B. Um momento muito especial que ficará para sempre marcado na minha carreira e também na história do São Bernardo. Desejo sorte ao clube na busca pelos objetivos. Tava meio na cara que isso aconteceria em breve, né, Tonhão? Especialmente por conta dos últimos resultados e, claro, a gota d'água, digamos assim, foi a derrota para o Ceará aqui no 1º de maio por 4-3 na última rodada.
1: Exatamente. Agora, Álvaro, a gente fica pensando, né, como que a gente pode classificar isso, né? Por quê? Será que... Eu até penso que há um certo amadorismo dentro da diretoria do São Bernardo Futebol Clube, uma falta de experiência para essa diretoria, porque diante desses resultados negativos que vem acontecendo com o time do São Bernardo Futebol Clube na Série B do Campeonato Brasileiro, que é um campeonato bem disputado e acirrado, os caras já não têm visão de quem eles poderiam trazer, já que já tinha na cabeça que ia talvez demitir o técnico, e para trazer um, para deixar já em stand-by aí um técnico, porque agora, nessas alturas do campeonato, com as derrotas somadas, as derrotas do time do São Bernardo, a caída do time na tabela de classificação, cara, essa coisa tem que acontecer de imediato. Teria que ser para ontem a apresentação do novo técnico. E a gente, pelo que nós estava vendo hoje de tudo que acontece na questão da informação do São Bernardo Futebol Clube, é que eles não sabem ainda quem contratar. Não tem nenhum nome, não tem nenhuma dica para a imprensa de quem que eles vão bater. Então eu acho um certo amadorismo dentro desse clube que disputa uma Série B, que é um campeonato muito importante, que é um dos maiores campeonatos aí do nosso país. Então fica aí essa questão. Na minha opinião, as coisas não estão andando muito bem dentro do clube, não. E fica aí então essa adendo.
0: O curioso, né, Felipe Diogo, é que a gente vinha falando sobre isso ao longo das últimas semanas, né, conforme os resultados ruins do São Bernardo foram se acumulando, já dava a entender que o Ricardo Catalá poderia cair, de fato caiu, mas eu acho que a diretoria não tinha a intenção de encerrar o vínculo. Talvez isso tenha acontecido só depois do 4-3 com o Ceará, por isso que não há essa preparação que o Tonhão comentou.
2: Acho que eles deixaram, talvez, para ver se ele conseguiria ter um resultado positivo na virada ali do campeonato, né, dos turnos. Se ele conseguisse, talvez, esse resultado com o Ceará, ele permaneceria, talvez. Agora, como não deu certo, mas realmente não ter um nome assim para colocar em mente, mas realmente eu acho que a ideia não era essa, era manter o Catalá mais um pouco. Mas, infelizmente, não foi possível. Mas é um campeonato realmente muito complicado agora. Vai ter esse jogo dificílimo aí na sexta-feira com o técnico interino. Vai ser um campeonato que vai ter que ter um técnico experiente agora para conseguir trazer o São Bernardo para cima de novo e, principalmente, não cair
1: nesse campeonato. E o próximo compromisso é o Operário, que está em segundo lugar, vem fazendo um belo campeonato. Tem que tentar ganhar, somar ponto. Quem é que vai dirigir esse time? Será que o técnico interino vai conseguir fazer essa equipe tirar 3 pontos do Operário? Eu não acredito.
0: A questão agora é qual perfil de trabalho o São Bernardo Futebol Clube vai adotar daqui para frente. Vai apostar tudo na permanência da Série B e aí tentar um treinador um pouco mais burocrático, um pouco mais menos ambicioso, digamos assim, ou vai apostar numa eventual chegada às posições de cima da tabela? Eu não sei, eu tô sentindo, assim, pelo clima do São Bernardo, que eles estarão felizes com a permanência na Série B, não vão necessariamente

0: buscar posições mais altas, né?
1: Também a distância, né, de onde o São Bernardo está para tentar também chegar nas posições de cima. E o São Bernardo caiu para 12º, né, com a vitória do CRB. São Bernardo caiu para 12º.
2: Então, Felipe, o que o Abel falou aí tem fundamento, né? Eles vão jogar talvez para permanecer na Série B, não tem intenção de ter o acesso, né? Por isso vai continuar com o mesmo time, traz um técnico aí, tenta fazer a pontuação para não ser rebaixado. E é isso, acho que vai acontecer com o time do São Bernardo Futebol Clube daqui para frente. É pena, né? Porque iniciou muito bem o campeonato, deu aquela alegria para nós, trouxe aquele...
0: Liderou por várias rodadas, né?
2: De que nós teríamos um time representando o futebol da nossa região lá na ponta da tabela. E agora já está lá no meio da tabela e a tendência é só cair.
0: Só para trazer aqui a informação completa da Série B do Brasileirão neste momento, o líder é o Criciúma com 40 pontos, o Juventude é o segundo colocado com 35, o Operário 35 na terceira posição, mesma pontuação do Juventude, né? O Fortaleza tem 34, o Vila Nova 34, o Novo Horizontino 33, esses são os seis primeiros. O Atlético Goianiense vem na sequência com 31, depois o CRB 29, Goiás 29, Sport 29, esses são os 10 primeiros. Na segunda metade da tabela vem o Atlético com 28, o São Bernardo caiu para a 12ª posição, como disse o Felipe, com 27 pontos. Depois vem Náutico 25, Cuiabá 25, Botafogo de Ribeirão Preto 24, Ceará saindo da zona de rebaixamento com 22. E na zona de rebaixamento, Londrina tem 20, Avaí 20, América Mineiro 11 e a Ponte Preta com apenas 9 pontos. Chama atenção, Tonhão, alguns times que estão abaixo do São Bernardo que podem alcançá-lo ou ultrapassá-lo na próxima rodada. Tô falando do Náutico com 25, Cuiabá 25 e o Botafogo com 24 pontos.
2: Então, mas é aquilo que eu falei semana passada, né? A quantidade de times tradicionais, que tem nessa Série B do brasileiro, times grandes que já teve na elite do futebol paulista, no futebol brasileiro, hoje tem na Série B, acho que uns 10 clubes, né? Você contra Náutico, você contra Sport, você conta aí o Criciúma, Avaí, o Novo Horizontino, o Cuiabá, Cuiabá. É, são times que já estiveram lá em cima, cara, já tiveram a elite de futebol brasileiro. E se a gente pensar bem, vai ser muito difícil para o time de São Bernardo conseguir permanecer com esse time, com esse clube, esperando ainda o trabalho do novo técnico para permanecer na Série B. Então não pode brincar, tinha que pontuar. E perdeu pontos que tinha que ter ganho, que era fácil, que não era difícil, perder pontos besta em casa para dois times na zona de rebaixamento. Isso aí, no final, vai fazer falta esses pontos para o clube. Então acho que está passando da hora de reagir. Vamos ver com o novo técnico vai chegar e ver se o time continua pontuando, né? Vamos torcer para isso.
0: Quem está com a gente é o Renan Moreira, o artilheiro da comunicação esportiva, acompanhando o programa A Hora do Esporte. Ele que está lá assistindo Velozes e Furiosos na telinha, de acordo com ele, né? E ouvindo o programa A Hora do Esporte. Ele manda aqui uma informação legal, ó. Alguns nomes desempregados. Cauã de Almeida, que foi demitido do Avaí. Thiago Carpini deixou Fortaleza. Gilmar Dalpozo saiu da Chapecoense. Fábio Matias deixou a Chapecoense também. Humberto Louser está desempregado. Daniel Paulista foi do CRB e do Guarani, está disponível. Marcelo Cabo, o Eduardo Batista, Márcio Fernandes e o Guto Ferreira, alguns nomes levantados aqui pelo Renan Moreira, que podem vir a ser contratados pelo São Bernardo Futebol Clube ou, eventualmente, outro nome, Felipe.
1: São nomes interessantes. O Guto Ferreira, técnico bastante experiente em Série B, por exemplo, né? O próprio Thiago Carpini também já teve algumas experiências interessantes aí na B. A Gilmar Dalpozo, que tem nomes de perfis diferentes, mas tem alguns nomes aí na relação de técnicos que já

0: 3h24, o Tonhão falou sobre aquele caso das apostas. É o seguinte, um relatório da empresa contratada pela FIFA, Sports Trader, apontou um volume de apostas suspeitas em um cartão amarelo de Lúcio Acosta, do Fluminense, em jogo contra o Red Bull Bragantino pelo Campeonato Brasileiro. Por causa desse indício, a CBF iniciou uma investigação em torno da advertência para saber se teve o objetivo de favorecer apostas. Órgãos como a Polícia Federal, o Ministério Público e o STJD foram avisados pela Confederação. O Fluminense também foi notificado, essa é uma matéria do Rodrigo Matos do UOL, ele entrou em contato com o Fluminense que respondeu o seguinte: o Fluminense recebeu notificação sigilosa da CBF sobre o fato e informa que está à disposição para colaborar com os órgãos competentes. O atleta negou participação em qualquer tipo de irregularidade. Fluminense e Red Bull enfrentaram-se no dia 17 de julho no Maracanã, empate em 1-1. A casa de apostas Stake reportou um volume anormal de apostas no cartão amarelo de Lúcio Acosta nesse jogo. Isso é avisado para a empresa que monitora o Brasileirão, a Sport Trader. Foram constatadas apostas em criptomoedas, o que dificulta a localização do apostador. Vai haver uma investigação sobre isso, né, Tonhão? E aí a gente fica nessa expectativa, mas não é a primeira vez que algo é apontado nesse sentido. A gente lembra, talvez o caso mais famoso foi o do Paquetá, lá na Inglaterra. Havia a possibilidade até dele ser banido do futebol e tudo mais, mas ele foi inocentado. E aqui no Brasil teve o caso do Bruno Henrique, do Flamengo, que teve até uma punição, mas não foi algo muito grande. Ele teria conversado com o irmão, estava num grupo lá falando de questão, de cartão, de que não jogaria o próximo, que seria suspenso e tudo mais, mas não deu uma punição muito longa. Esse caso do Lúcio Acosta será investigado.
1: O caso do Bruno Henrique é porque era do Flamengo, né? Aí não acontece nada. Aqui tem dessas coisas. Por isso que eu fico meio cabreiro, cara. Não levam a sério. Quem tem nome, quem tem dinheiro, realmente leva vantagem. Isso é difícil. Agora, esse caso aí desse Lúcio Acosta, cara, esse cara tava meio estranho dentro de campo. Ele queria de qualquer jeito levar o cartão, né? Então, agora, é ruim porque mancha o futebol, né? Essas coisas não deveriam acontecer. Tem que levar muito a sério. Se realmente tiver prova, tem que ser punição severa mesmo. Devia banir o cara do campeonato. E o time também, sei lá, se tiver... Eu acho que o time menos tem culpa, né? Porque o cara faz o...
0: Teoricamente, fora, eles não sabem de nada,
1: né? Eles não sabem. Então, se isso aconteceu, Álvaro, acho que tem que ser uma pena para não acontecer mais, para servir de exemplo para todos os atletas e todos os clubes brasileiros e para todo o nosso futebol do planeta. Tá? Eu não acredito, mas, sei lá, as coisas andam tão estranhas que a gente não pode duvidar muito, não.
0: Bom, agora são 6h28, a gente vai fazer aqui uma pausa para os apoios culturais. Na volta, vamos falar do Santos, que venceu ontem pela Sul-Americana, e falar também do Campeonato Brasileiro.
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6: Agora são 6h31. 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Tá a fim de participar do programa? Manda mensagem no WhatsApp da Paraty, 97785-0790. 97785-0790. Você manda mensagem, se identifica, fala de onde está. Mandando a mensagem para nos ajudar a fazer mais essa edição do programa A Hora do Esporte. Antes da gente falar do Campeonato Brasileiro, da Sul-Americana, do Santos, enfim, só lembrar que nesse fim de semana teremos jogos dos times aqui da região pela Copa Paulista 2026, né? O Santo André, no domingo, joga contra o São José, esse jogo acontecendo aqui no ABC, e no sábado tem São Caetano e Esporte Clube São Bernardo, clássico aqui da região. O grupo é o grupo 4, que nesse momento é liderado pelo São José, com 2 vitórias. O Cachorrão, Esporte Clube São Bernardo, está na segunda colocação com 3 pontos, 1 vitória e 1 derrota. São Caetano e Santo André, cada um tem 1 ponto, ponto conquistado naquele 0-0 entre os dois. Então, nesse fim de semana, tem esses jogos, né, da Copa Paulista. No programa da sexta-feira, com o comando do Iago Goltardo, a gente traz mais informações sobre essas partidas. Vamos falar aqui do Peixe agora.

0: O Santos venceu novamente a equipe da Universidade Católica da Venezuela, desta vez 4-2, no primeiro jogo foi 4-1. Teve um susto inicial, né, Felipe Diogo? Mas depois, quando entrou, aspas, a cavalaria, o Santos garantiu a vitória.
1: Garantiu, conseguiu uma vitória, vitória conseguida no segundo tempo, inclusive, depois que entrou todo mundo. Agora, aquele gol que o Santos tomou logo no comecinho, aquilo deu uma boa, né, com uma complicação ali no time, o time ficou com um certo nervosismo no começo, mas é um gol, assim, lamentável, né, do time do Santos.
0: Pois é, o curioso, né, Tonhão, é que essa defesa do Santos é muito falha, né? Toma muitos gols e aí o ataque tem que se virar ali pra conseguir reverter o resultado em muitos dos jogos. Isso tem acontecido o ano inteiro, né? A gente já ouviu aqui várias vezes o Cuca falando sobre essa questão, que o time abre vantagem, mas não consegue segurar o resultado, ou sofre gols e depois tem que correr atrás do resultado.
2: É, o Renato testemunha. Defesa do Dorenço Futebol Clube é melhor que a do Santos. Ô, defesa ruim essa defesa do Santos. Pela madrugada, levou um gol com 18 segundos, né? E bate cabeça toda hora. É que o ataque antes foi feliz, fez bastante gol, fez 4 gols, né? Gabigol desencantando também, fazendo gol. Mas eu acho, passou bem o Santos, merece. O time tem que crescer, tem que voltar às suas origens. Time vencedor, time guerreiro, time de nome, tem que voltar, né? O que me chamou muita atenção foi a humildade dos jogadores da universidade. Você viu lá com o Neymar, pediu camisa, até calção o Neymar deu para eles. Achei aquilo muito legal, cara. Isso que encanta o futebol, viu? Foi muito legal. A classificação do Santos foi bem merecida. Tomara que ele consiga passar, subir para disputar a Libertadores, né? Eu acho que passa se jogar direitinho, dar uma arrumada naquela defesa, que o Santos merece, cara.
0: Por falar em Neymar, ele se manifestou depois da partida, né, passando ali na zona mista. Ele foi perguntado sobre seleção brasileira, se ainda daria para ele, se não. Essa foi a resposta do camisa 10 do Peixe.
3: Essa fala dele, não sei se vai ter ou não.
4: Eu agradeço, mas não vai ter, não. Meu momento na seleção brasileira, eu acho que já foi. Fiz história ali, sou muito feliz, vivi muitas coisas ali, dei meu sangue, minha vida. Sempre briguei, lutei pela amarelinha, mas eu acho que eu não quero mais.
0: Neymar. Ele diz que não quer mais. Fica a dúvida, né? Porque ele deixou um acho, né? Então há quem diga que, em caso de uma convocação, de uma conversa com o Ancelotti, ele pode voltar à seleção brasileira, mas aqui entre nós, Tonhão e Felipe, eu acho que essa declaração dele é meio que definitiva, porque ele não diz acho que não dá mais, ele diz acho que não quero mais. Então me parece que o Neymar tá um pouco desgastado dessa relação com a seleção brasileira, especialmente da forma que aconteceu para esta convocação para a Copa do Mundo, que já rolou, né? Porque havia uma divisão da torcida, se preferia que o Neymar fosse ou não. E eu acho que isso desgastou um pouco a relação do Neymar com a seleção.
1: É uma situação difícil, sinceramente. Também acho, não acredito que ele vá voltar, até por todas as coisas que ele já passou, mas ainda fica essa questão de interrogação. Até porque também vai depender muito, se ele continuar jogando, para quais clubes ele vai depois do Santos.
0: Fala aí, Tonhão.
2: Eu, na minha opinião, ele vai. E eu acho que ele, esse acho aí deixou uma incógnita aí, que eu acho que ele vai sim se for convocado. E eu acho que se ele for convocado, ele tem que ir mesmo, ele tem que mostrar, ele tem que desencantar, cara. Ele foi um dos melhores jogadores do mundo, ele precisa tentar buscar isso ainda tem idade, 34 anos ele vai ter daqui para lá, né, até lá. E tentar recuperar fisicamente, recuperar seu futebol, aquilo que... Eu vi o Neymar fazer um gol contra o Santo André aqui, no Bruno José Daniel, cara, que é a coisa mais linda. Ele levou o time do Santo André quase inteiro, cara, na boa fase. O Santo estava perdendo por 1-0. Ele precisava voltar a jogar aquele futebol brilhante que ele jogava, e ele precisava mostrar que realmente ele tinha condições e tem condições de encarar a seleção brasileira. Sei, a gente torce muito para jogadores da qualidade dele. Mas, infelizmente, cara, eu acho que, sei lá, as baladas, talvez o pai poderia ter dado conselho para ele melhor e tal, para ele se aplicar mais no futebol, fazer que nem Messi, fazer que nem Cristiano Ronaldo. Eu acho que ele perdeu muito tempo não acompanhando o exemplo desses dois jogadores.
0: Tem uma questão, Felipe. Os dois citados pelo Tonhão, primeiro, são jogadores melhores que o Neymar e eles conseguiram se reinventar na carreira. O Cristiano Ronaldo era um ponta e depois virou um centroavante, por isso tem toda essa longevidade. O Messi também era um ponta e se tornou um camisa 10 mais cerebral, mais parado ali na área central. O Neymar, a gente vê ele jogando e me parece que ele ainda quer ser esse jogador que vai buscar a bola lá atrás para iniciar a jogada e jogar pela ponta esquerda. Ele não tem mais condições de ser esse jogador. O Tonhão citou o gol que ele fez aqui no Santo André, mas ele já faz uns 15 anos. Ele precisa reinventar o futebol dele se ele pretende ainda continuar como um jogador competitivo.
1: É, para fazer o que ele fazia, ele não vai conseguir mais. O que ele poderia fazer é tentar fazer isso, ficar lá na frente para tentar, quem sabe, aproveitar do talento dele e tocar a carreira. Mas voltar para pegar a bola ali lá na frente vai ser muito, muito difícil para ele.
0: E dá para ver, Tonhão, que quanto mais ele volta para buscar a jogada, mais ele se irrita. Não só com os jogadores do Santos, mas com os jogadores que o marcam, porque ele sofre faltas e ele não está emocionalmente capacitado para passar por isso.
2: Exatamente, você tocou um ponto muito importante. Se ele jogasse mais parado ali na frente, esperando a bola e distribuindo a bola, como faz o Messi...
0: Ele tem que estar perto do gol.
2: Acho que você está perfeito nos seus comentários. Eu assino embaixo. Se ele fizer isso, eu acho que tem condições de fazer uma... qualquer competição que ele for disputar bem e trazer resultado. Ele sabe fazer, sabe jogar. Eu acho que precisa mais um pouco de dedicação e tentar se reinventar, como você falou.
0: Talvez ele se reinvente como jogador de pôquer e não de futebol. A gente vai ficar na expectativa aí para ver se é isso mesmo. Ele gosta mesmo, é da Kings League, que aí ele vai lá, bate um pênalti, joga o pôquer dele e tudo mais. Não vejo no Neymar essa gana de se tornar um jogador muito longevo, não, para mim. A observação que eu tenho sobre ele em campo, ele tá cada vez mais irritado com o futebol. Me parece que ele tá cansado. Não sei se é o ambiente do Santos. De repente, ele saindo do Santos, ele mude de ideia. Mas eu não consigo ver o Neymar com paciência para continuar no futebol.
1: Eu não sei se aqui no Brasil teria algum outro clube que aceitaria contratar o Neymar, até pelas o que ele ganha. Talvez só Flamengo e Palmeiras conseguiria pagar todas as questões para ele.
0: Ou alguma outra SAF com grana, né? Mas aí teria que fazer um contrato diferente com ele. Não dá para fazer como o Santos fez, até porque o Santos está quase devendo 100 milhões de reais para ele. É uma coisa inacreditável. Eu não acho que o Neymar seguirá no futebol brasileiro, não. Para mim, se ele for continuar como jogador depois do Santos, ele vai para outro mercado, vai para Estados Unidos, volta talvez para Arábia Saudita, alguma coisa assim. Agora, 6h42, vamos falar aqui do Palmeiras, que joga hoje. O Palmeiras entra em campo hoje às 9h30 da noite, enfrenta a equipe do Vitória, lá no Barradão, em Salvador. Palmeiras que lidera o Campeonato Brasileiro com 44 pontos, o Flamengo é o segundo colocado, o Flamengo joga também hoje antes do Palmeiras, enfrenta a equipe do Internacional em Porto Alegre, no Beira-Rio, e dependendo do resultado, o Palmeiras pode ter novamente a chance de abrir um pouco mais de vantagem. Caso o Flamengo vença, iria para 41 pontos e ficaria a 3 do Palmeiras. Certamente, Tonhão, o resultado entre Internacional e Flamengo vai influenciar a forma que o Palmeiras vai jogar, mas ficou uma impressão ruim na última rodada com a derrota para o Atlético Mineiro por 2-1 aqui em São Paulo.
2: Sim, o time foi apático no segundo tempo contra o Atlético Mineiro. Abel substituiu errado, demorou para mexer, só foi mexer quando levou o primeiro gol. Lambança do Carlos Miguel, que eu não confio, não sabe jogar com os pés, jogador, sei lá. É, e hoje vai jogar contra o Vitória lá, precisa tomar cuidado. Vitória vem de derrota e vai ser uma pedra no sapato do Palmeiras. Precisa fazer um resultado positivo para tentar distanciar mais do Flamengo. E o time, o Palmeiras deve jogar com o provável time, o Carlos Miguel, o Gustavo Gomes Barbosa e Murilo, vai jogar com três

0: 5-2. É, no meio-campo, o Marlon, o Andreas e o Maurício. E lá na frente, o Arias e o Fraco Lopes. E o Fraco Lopes está para ir embora. A Startac está querendo conversar com o Palmeiras. O Palmeiras falou que só abre conversa por 35 milhões de euros. 210 milhões de reais, mais ou menos, né? É muito dinheiro. Se não tiver a proposta para iniciar com 35 milhões, Palmeiras que não abre conversa com relação ao Fraco. E eu acho que ele vale, porque é um baita de um jogador. Hoje você vai ver a diferença no ataque do Palmeiras jogando o Fraco. Tá? E o Paulinho diz que contundiu o tornozelo. Não deve jogar, está fora nem no banco, porque machucou o tornozelo. Está aí, ó, quem contratou Paulinho contundido, devia tirar do bolso dele agora para pagar lá no Palmeiras. Difícil, viu? Então, é isso aí, precisa jogar a bola, ganhar, mostrar, fazer um bom resultado, trazer 3 pontos, para distanciar mais. Escorregou domingo, precisa tentar recuperar. E vai chorar esses pontos perdidos no final aí. Esperamos que o técnico Abel saiba mexer no time também, né? Para mim já está passando da hora desses caras ir embora do Palmeiras. A turma, às vezes, critica, não, você para demais, o Palmeiras não pode sair, o Abel ganhou aquilo. Cara, mas não vai mais. Chega um dado momento, o técnico parece que não consegue mais, não tem mais o time na mão. Então, não sei. Eu acho que hoje até pode ganhar, mas só tomar cuidado também, não entrar pensando que vai estar muito fácil, não, que o Vitória não vai dar moleza.
1: É, o Vitória lá no Barradão é um adversário difícil, né, Felipe? E tem essa questão do Paulinho, que o Tonhão comentou. Ele tá com uma lesão no tornozelo esquerdo, de acordo com o departamento médico do Palmeiras, não é grave a lesão, mas o Paulinho já tá há bastante tempo sofrendo com isso, né? A gente lembra, ele chegou e tinha uma lesão na canela, né? Uma coisa meio diferente, assim, ficou muito tempo sem jogar e agora tá com essa lesão no tornozelo.
2: É uma pena, um jogador que não tem muito ritmo, né? Não tem muitas. Sempre que entra, aparece alguma coisa, e agora essa lesão do tornozelo, ficar uns dias aí parado ainda até recuperar. E com o jogo de hoje, é um jogo. O Palmeiras não vai encontrar muitas facilidades, é um adversário que está subindo aos poucos na tabela de classificação. Jair Ventura vem fazendo um bom trabalho no comando do Vitória. Agora é esperar a volta do Flaco, realmente um jogador interessante no ataque do Palmeiras, junto com o João Arias, né? Também outro jogador com muita técnica também.
1: Pois é, agora são 6h46, vamos aqui com o Corinthians, que joga amanhã.

0: O Corinthians joga amanhã, enfrenta a equipe, deixa eu ver aqui, ó. Enfrenta o Atlético Paranaense, esse jogo na Neoquímica Arena. Uma das informações do Corinthians é a possível renovação do Memphis Depay. A renovação do contrato com o Corinthians ainda corre risco, pelo menos é o que garantem importantes aliados do presidente Osmar Stabile dentro do clube. Diretores e conselheiros alvinegros asseguram que o holandês tem um problema crônico no joelho esquerdo, que pode fazê-lo ser reprovado nos exames médicos. A verdade, Tonhão, é que aparentemente a diretoria e até o elenco do Corinthians está dividido nessa questão da renovação do Memphis. Nem todo mundo acha positiva a renovação do jogador. Do ponto de vista financeiro, não faz nenhum sentido. Mas do ponto de vista esportivo, há quem ache que seja uma boa o Memphis continuar no Corinthians.
1: Olha, eu não sei, já que a coisa começou toda errada, eles devem ainda mais de 40 milhões para ele, eu acho que o mais viável agora é reformar o contrato com ele, cara. Ele vai fazer falta, ele é um jogador que, dentro do time do Corinthians, já fez muito pelo Corinthians, é um jogador muito bom, excelente, vai ajudar bastante o clube. Eu acho que, no momento, por tudo que se passou até agora, o negócio é reformar o contrato dele. Ver lá, fazer alguma coisa, alguma medida, tentar entrar num acordo com ele,

0: coisa que dá para o Corinthians cumprir e reformar com ele. O Corinthians sem o Memphis, eu acho que vai ser um Corinthians bem mais frágil, né? Não vou dizer assim, porque vai fazer muita falta, vai. Agora, precisa pensar bem também e fazer as coisas com o pé no chão.
1: É, essa questão do Memphis, Felipe, é meio divisiva ali no Corinthians, né? Há quem goste da ideia dele continuar, há quem não goste. Fala, Tonho.
0: Agora, os que é negócio de contusão aí, será que eles não estão inventando alguma coisa para não reformar?
1: É,
0: cara, o jogador jogou... Quantos anos ele está no Corinthians, cara? Jogando, não tem... Eu estou sabendo agora.
1: É, ele ficou um tempo afastado. Durante a Copa do Mundo na Holanda, ele não atuou em todas as partidas. A gente não sabe se foi uma questão física ou técnica, escolha do treinador. Mas eu acho que na diretoria do Corinthians tem muita gente que vê com maus olhos essa questão da renovação com o Memphis.
2: Essa questão da renovação com o Memphis é meio complicada, porque é essa questão, será que o Corinthians vai conseguir depois arcar também, não só com o contrato, mas com o dinheiro que precisa pagar para ele, que ele quer receber durante um período? Será que o Corinthians teria condições e outra, o tempo, pelo que está te falando, é uma questão do tempo, que o contrato, que o Memphis quer o contrato, 2 anos, isso que talvez seja um tempo meio longo aí, pensando no jogador igual o Memphis.
1: E tem uma outra informação, Tonhão. O Caio César foi denunciado pelo STJD por um lance envolvendo o atacante Alejo Vélez, do Bahia, no empate por 1-1. Apesar de reconhecer que não há provas suficientes para uma agressão física, o órgão entendeu que o jogador corintiano praticou um ato hostil ao provocar o contato que deu origem à confusão no fim do primeiro tempo. O julgamento deve ser realizado amanhã às 10 horas e ele pode ser suspenso.
0: Não é aquele lance lá do pé alto lá na...
1: É.
0: Cara, eu achei aquilo ali um lance normal, cara. Eu não vi nada de indiferente naquilo lá, não. Agora, ainda falando lá do Memphis, eu acho, cara, ele é muito importante para o time do Corinthians. Ele parece que gosta e identificou com o time do Corinthians. Eu acho que tem que levar em consideração vários fatores aí para tentar segurar o jogador, já que ele é muito importante para o time do Corinthians. Então, para mim, eles têm que pensar duas vezes. Agora, o Felipe falou, tocou no ponto importante, né? Será que também não adianta fazer nada que não possa cumprir, né? Agora, tem que ser uma conversa aberta, franca, e um negócio bem bolado entre as duas partes, né?
1: São 6h52, vamos falar aqui do São Paulo. São Paulo que tá de folga nesse meio de semana, né? Tem o jogo com o Santos que foi adiado, ainda não há data para esse clássico, né? O clássico Sansão. E apresentou um volante, o volante Newton. Chega para a equipe do Tricolor, foi apresentado hoje. Tava bastante animado ali ao chegar ao São Paulo, dizendo que pode atuar como volante, pode atuar como zagueiro. O São Paulo está tentando, né, reforçar o elenco para a sequência do Campeonato Brasileiro. Felipe Diogo.
2: Um jogador interessante, já esteve em boas equipes, como o Botafogo, por exemplo. E agora vem aí para reforçar o São Paulo, né, nessa caminhada aí para buscando aí as vitórias de novo do São Paulo.
1: O próximo jogo do São Paulo, Tonhão, agendado, né? Será contra o Grêmio no sábado, às 16h, lá em Porto Alegre. São Paulo que está naquela situação meio vai, mas não vai no Campeonato Brasileiro, tem 26 pontos. E o Dorival Júnior aí, né, tentando reforçar o elenco junto com a diretoria para ver se a equipe dá uma guinada nesse campeonato.
0: Então, Álvaro, depois daquele jogo contra o Flamengo, eu tive um conceito diferente de São Paulo, mudou meu conceito, viu? Eu acho que o São Paulo, se o Dorival conseguir mesmo tirar daquele jogador tudo que eles podem dar e ele chamar o time para si, conseguir conquistar a confiança dos jogadores, São Paulo pode até fazer um campeonato razoável. Eu não vejo, depois do jogo que eu vi contra o Flamengo, eu acho que é um time até de certa forma competitivo. Agora, vendo esse reforço aí do Milton, não lembro desse jogador, mas já é um reforço, né? Pode ser que já vai ajudar. Agora, o problema do transfer ban, né? Ele também está com um enrolado. Como é que vai fazer? Vai assinar? Não vai? É esse que é o problema de alguns clubes, como São Paulo e Corinthians, né?
1: O São Paulo está tentando acelerar toda essa questão do pagamento, né? Diferentemente do Corinthians, que acho que age um pouco mais em marcha lenta nessas questões de transfer ban, né? O Corinthians vai pagando meio aos pouquinhos e tal. O São Paulo ficou meio desesperado porque não tá muito acostumado com isso, né, Felipe?
2: E é só um, né? Do São Paulo, teoricamente, é só um. Do Corinthians são quatro. É, esperar que o São Paulo consiga sanar isso para que o jogador possa realmente jogar, né? Espero que consiga resolver isso, mas não é possível.
0: O São Paulo trouxe três jogadores, né? Trouxe um zagueiro, acho que um lateral. Tá amarrado aí nos transferbando. Os outros.
1: Ó, 5 para 7, vou trazer aqui a classificação de momento do Campeonato Brasileiro. O Palmeiras lidera com 44 pontos. O Flamengo é o segundo com 38, depois Atlético Paranaense 36, Fluminense 33 e o Red Bull Bragantino com 31, são os 5 primeiros. Depois vem Bahia com 31, Botafogo 29, Atlético Mineiro 28, Corinthians 28, Coritiba 27, os 10 primeiros. Na segunda metade da tabela vem o Cruzeiro com 27, depois o São Paulo 26, Vitória 26, Santos 22, Grêmio 22, Internacional 21. E na zona de rebaixamento, Vasco 21, Remo 21, Mirassol 20 e a Chapecoense, já virtualmente rebaixada, digamos assim, com apenas 10 pontos. A rodada tem 4 jogos hoje, Mirassol e Remo, Internacional e Flamengo, Fluminense e Bahia, Vitória e Palmeiras, o restante da rodada acontecendo amanhã e alguns jogos ainda sem definição, como Botafogo e Grêmio, São Paulo e Santos, Atlético Mineiro e Red Bull, Chapecoense e Vasco. Esses jogos ainda não têm data definida, além de um jogo atrasado já há bastante tempo, Flamengo e Mirassol. E assim vamos fechando essa edição do programa A Hora do Esporte. Lembrando, na sexta-feira estaremos aqui novamente. Eu não vou estar aqui, Iago Goltardo vai comandar o programa, Felipe.
2: Valeu, Álvaro, muito obrigado, boa noite a todos e até sexta.
1: Valeu, Tonhão.
0: Valeu, Álvaro, boa noite a você, a todos os ouvintes e até sexta-feira.
1: E para quem pergunta do nosso José Bonifácio, ele tá bem, tá, pessoal? Algumas coisas acontecendo, mas logo logo ele tá de volta aqui no programa A Hora do Esporte, sempre com seus grandes comentários e os abraços para toda aquela lista enorme do nosso José Bonifácio. Eu não tenho essa lista, então não vou mandar abraço para muita gente não, mas quando o nosso Boni voltar, certamente ele fará esse papel. Força, Boni, daqui a pouco ele tá com a gente de novo, sentimos a falta dele. E para quem gosta do programa Hora do Esporte, lembrando, portanto, na sexta-feira, a partir das 18h ou da noite, para quem prefere, mais uma edição do programa A Hora do Esporte, como eu disse, no comando do Iago Goltardo e a nossa equipe aqui para trazer todas as informações dos jogos desse meio de semana e também para projetar o que vai acontecer no final de semana esportivo. Valeu a todo mundo, aquele abraço, beijo nas crianças e tchau, tchau.

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0: vai conhecer pesquisas voltadas para a saúde, meio ambiente, tecnologia, a ciência que ela está presente no dia a dia de cada um.
1: Hoje, na apresentação da Voz do Brasil, Mariana Jungmann e Luciano Seixas.
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1: A partir de agora, a divulgação do Ligue 180, canal de denúncias de violência contra as mulheres, deverá ser ampliado.
2: E o pagamento de pensão alimentícia poderá ser feito de forma automática, via Pix, mediante decisão judicial.
1: Além disso, foi regulamentado o projeto que prevê a monitoração eletrônica do agressor.
3: A lei que prevê o monitoramento eletrônico do agressor foi regulamentada. Com isso, ficam estabelecidos mecanismos para o funcionamento do dispositivo de segurança, que alerta sempre que o agressor viola o perímetro de exclusão determinado judicialmente. O alerta deverá ser enviado simultaneamente à vítima e à unidade policial responsável pelo atendimento. Nesta quarta-feira, também foi regulamentada a criação de um Sistema Nacional de Informações, que reúne, organiza e sistematiza dados sobre formas de violência contra as mulheres. Foi definido ainda que, a partir de agora, o pagamento da pensão alimentícia pode ser feito via Pix, mediante decisão judicial, e a divulgação do Ligue 180 para denúncias de violência contra a mulher deve ser ampliada, como explica a ministra das Mulheres, Márcia Lopes.
4: Todos os espaços públicos, privados, têm a responsabilidade, o dever de colocar o Ligue 180. O fortalecimento da rede de atendimento e a mudança de cultura.
3: O Ligue 180 funciona todos os dias, 24 horas por dia, e é gratuito. Ele oferece atendimento, orientação, acolhimento e encaminhamento para a rede de proteção às mulheres. Para a Voz do Brasil, com locução de Graziele Bezerra, reportagem de Edinaldo Júnior.
2: Foram divulgados hoje os resultados do novo CAGED.
1: Em junho, foram criados 145 mil postos de trabalho.
2: Todos os meses, o estudo aponta o panorama do emprego formal no país.
5: Em junho de 2026, foram criados no país 145.161 postos de trabalho com carteira assinada. O estoque de empregos, ou seja, a

0: 32.308 postos, um crescimento de 0,3% em relação ao estoque registrado em maio. O ministro do Trabalho e Emprego, Luiz Marinho, falou dos destaques.
1: Dos cinco grandes grupos, teve saldo positivo. Serviços, 74.514, agropecuária, 22.898, comércio, 19.177, indústria, 14.438 e construção, 12.136.
0: No acumulado de 12 meses, foram criados 942.854 postos de trabalho. O novo CAGED é utilizado desde janeiro de 2020 para captar, registrar e divulgar as estatísticas oficiais sobre o mercado de trabalho formal no Brasil. Atualmente, todas as empresas estão obrigadas a declarar as movimentações de trabalhadores por meio do E-Social. Os dados utilizados no novo CAGED são captados dos sistemas E-Social, CAGED e Empregador Web. Reportagem Luana Karen.
2: O setor hortigranjeiro movimentou mais de 16 milhões de toneladas no ano de 2025.
3: É o que mostra o levantamento divulgado hoje pela Companhia Nacional de Abastecimento sobre as vendas das centrais de abastecimento.
4: Morador de Brasília, Anderson Gimenez, costuma fazer as próprias marmitas para levar para o trabalho. Para isso, compra frutas e hortaliças semanalmente na central de abastecimento do Distrito Federal.
5: A gente faz a feira da semana, então a gente compra desde ovos lá, a gente encontra ovos caipira, a gente encontra todo tipo de variedades de frutas, todo tipo de hortaliça, verduras e legumes a gente compra lá. Então tem essa facilidade de nós encontrarmos todos os produtos da nossa necessidade em um mesmo local. E a qualidade das frutas e das verduras, eles são de primeira, tá?
4: O levantamento da Companhia Nacional de Abastecimento mostra que as CEASAs do país movimentaram 16 milhões de toneladas em 2025, totalizando mais de 16 bilhões de reais. As centrais com maior volume de vendas foram a Companhia de Entrepostos e Armazéns Gerais de São Paulo, com quase 3 toneladas, o Mercado Municipal de Juazeiro, na Bahia, com 1 milhão e 600 mil toneladas, e a CEASA Minas, localizada em Contagem, com 1 milhão e meio de toneladas. Para as hortaliças, as vendas aumentaram em 6 unidades, com destaque para Rio Branco, no Acre, com crescimento de 44%, Belo Horizonte e Foz do Iguaçu, que tiveram alta de 4%. Nas frutas, a CEASA de Rio Branco também liderou as vendas, com alta de 24%, seguida por Goiânia, capital de Goiás, que teve crescimento de 21%. Os dados sobre as vendas nas centrais de abastecimento são coletados mensalmente pela Conab, que elabora o Boletim Hortigranjeiro. Com ele, é possível verificar onde há falta de algum produto ou excesso de produção, o que ajuda no planejamento dos agricultores, como explica Flávia Starling, gerente de produtos hortigranjeiros da Conab.
6: Nós recebemos informações dessas centrais atacadistas, esses entrepostos atacadistas, eles nos fornecem informações de comercialização e volume comercializado, e com base nessas informações nós confeccionamos o boletim hortigranjeiro mensal.
4: O levantamento mostra ainda que o país exportou 1 milhão e 300 mil toneladas de frutas em 2025, um aumento de quase 20% em relação a 2024. Os destaques foram a manga, melão, melancia, limão e lima, tendo como principal destino a União Europeia. Reportagem Nazi Brum.
2: Embora possa parecer uma coisa restrita às universidades e institutos de pesquisa, a produção científica está presente no cotidiano de todos nós.
3: E quem faz ela acontecer no Brasil está reunido ao longo desta semana no Rio de Janeiro para o encontro anual da SBPC, a Sociedade Brasileira para o Progresso da Ciência.
2: Neste período está sendo promovida a Expo TIC, feira que reúne unidades de pesquisa vinculadas ao Ministério da Ciência, Tecnologia e Inovação, universidades, entidades governamentais e o setor empresarial.
3: E para saber mais sobre o que acontece nesses dois espaços, nós conversamos com Germana Pires, secretária de Ciência e Tecnologia para o Desenvolvimento Social. Acompanhe. Secretária, bem-vinda. É um prazer ter a senhora conosco aqui na Voz do Brasil. Vamos falar então da Expo TIC, né, que começou, a exposição que abriga o Ministério da Ciência, Tecnologia e Inovação, dentro da reunião anual da Sociedade Brasileira.

0: Para o Progresso da Ciência, a SBPC. O que é esperado da exposição esse ano, secretária?
1: Te agradeço o convite para estar aqui na Voz do Brasil com vocês. A gente chama de Expotec. A Expotec é um dos grandes espaços de popularização da ciência do Brasil. É um ambiente mais visitado da reunião anual da SBPC. Né? E nesse ano, o Ministério da Ciência e Tecnologia, ele traz quase todas as suas unidades de pesquisa, são 28 unidades de pesquisa apresentando projetos, tecnologias, iniciativas desenvolvidas em diversas áreas do conhecimento. Quem vier aqui, quem visitar a exposição, vai conhecer pesquisas voltadas para a saúde, meio ambiente, biodiversidade, tecnologias, inclusão, desenvolvimento sustentável, enfim. Vai ser uma oportunidade para todos, né, que atuam na área de pesquisa, como estudantes, professores e os diversos pesquisadores possam, e as pessoas, né, as famílias também, crianças, possam conhecer a ciência que ela está presente no cotidiano, no nosso cotidiano, né, no dia a dia de cada um. A ciência que melhora a qualidade de vida das pessoas.
2: A reunião anual da SBPC também é um evento super relevante, porque reúne a nata do pensamento científico do país, né? A senhora pode nos falar mais sobre o que é a SBPC e o que acontece nessa reunião anual?
1: A SBPC é uma entidade, né? Uma das mais tradicionais entidades científicas do Brasil. Já há 7 décadas, essa é a 78ª reunião anual da SBPC. E ela reúne pesquisadores, professores, estudantes, gestores públicos e representantes de diversas instituições públicas e privadas, além da sociedade em geral, né, para poder discutir ciência, discutir o progresso da ciência, né, a ciência voltada para o desenvolvimento do nosso desenvolvimento do país. Na SBPC acontecem assim, tem uma programação densa e ampla, onde são realizados painéis, conferências, mesas redondas, minicursos, atividades culturais, uma série de ações voltadas para a popularização e divulgação da ciência.
0: E nesse ano, né, secretária, o encontro tem um tema que é o Ciência para Todos, Soberania, Desenvolvimento e Inclusão. Como é que esses três pilares se relacionam, influenciam a produção científica no país?
1: Exatamente. Esses três conceitos, eles estão profundamente conectados. Eu represento a Secretaria Nacional de Ciência e Tecnologia para o Desenvolvimento Social e existe algo que é muito importante, que a ciência esteja voltada para mudar a qualidade de vida das pessoas. Né? Então, quando a gente fala em soberania, estamos falando da capacidade do país de produzir conhecimento, de desenvolver tecnologias e formar pessoas para enfrentar os seus próprios desafios. O desenvolvimento acontece quando esse conhecimento gera inovação, fortalece as instituições diversas, melhora os serviços públicos, impulsiona a economia, contribui para soluções sustentáveis. Nesse aspecto, o que significa a inclusão? Garantir que a ciência beneficie toda a população, reduzindo as desigualdades, ampliando oportunidades, garantindo que todas as pessoas tenham acesso às oportunidades, né, aos seus direitos sociais.
2: E a reunião também terá espaços temáticos, né, voltado para os jovens, para a discussão racial, para a cultura. Como é que vão funcionar esses debates?
1: Isso mesmo. Aqui tem um espaço amplo na SBPC Jovem, uma grande participação da juventude, de jovens pesquisadores. E a programação, de fato, é bem diversificada. Tem uma série de espaços voltados para o diálogo sobre cultura, educação, igualdade racial, no contexto das mesas redondas, da apresentação das pesquisas, enfim, é uma programação ampla, né, que apresenta essas diversas pesquisas desenvolvidas Brasil afora, em todas as universidades públicas, privadas, enfim.
0: A gente está falando aqui de dois eventos, vamos

0: dizer assim, paralelos, né, que se relacionam. A reunião da SBPC e a Expo TIC. E aí, voltando a falar da exposição, um pouco mais, secretária, ela vai reunir aí 28 unidades de pesquisas que são vinculadas ao Ministério da Ciência, Tecnologia e Inovação, né? A senhora pode dar exemplos para a gente do que são essas unidades, que tipos de pesquisas elas fazem?
1: Sim, bem, o Ministério tem 29 unidades de pesquisa que são vinculadas ao Ministério de Ciência e Tecnologia, 28 estão participando conosco aqui desse evento. As unidades de pesquisa, elas atuam em áreas muito diversas e refletem a amplitude da ciência produzida no Brasil. Existem instituições dedicadas a pesquisas espaciais, biodiversidade amazônica, mudanças climáticas, tecnologias da informação, materiais avançados, energias, tecnologias nucleares, matemática aplicada, astronomia e tecnologias voltadas para o desenvolvimento social. Eu vou dar um exemplo, claro, por exemplo, o INSA, né, a Unidade Nacional do Semiárido, que desenvolve pesquisas voltadas para combater a seca no Brasil, na produção de alimentos, para poder trabalhar, por exemplo, a dessalinização. Né, a gente tem um projeto no Ministério desenvolvido pelo INSA de dessalinização da água, produção de alimentos no semiárido, buscando combater a seca e combater a fome no Brasil. Então, esses projetos poderão, né, podem ser visitados aqui nos estandes das nossas unidades vinculadas.
2: Muito bem, nós conversamos com a secretária de Ciência e Tecnologia para o Desenvolvimento Social do Ministério da Ciência, Tecnologia e Inovação, Germana Pires. Muito obrigado por sua entrevista aqui à Voz do Brasil.
1: Eu agradeço a Voz do Brasil, sempre presente no dia a dia. Deixo o convite para todas as pessoas que quiserem participar aqui da SBPC e conhecer as pesquisas desenvolvidas no Brasil. Estamos aqui na Universidade Federal Fluminense, no Rio de Janeiro. Muito obrigada.
0: 5 novas canetas de semaglutida foram aprovadas pela Vigilância Sanitária e registradas nessa quarta-feira.
2: O medicamento ajuda no controle de doenças como a diabetes e é usado também no tratamento contra a obesidade.
0: E nós vamos entender agora como essa substância age no organismo na reportagem de Gabriela Noronha.
3: Os medicamentos à base de semaglutida são usados no tratamento de doenças crônicas como obesidade e diabetes. Trata-se de uma substância sintética que imita a ação do hormônio GLP-1, responsável pelo controle da glicemia no organismo, entre outras funções, como explica a médica endocrinologista Monalisa Azevedo.
4: Ela favorece o controle da glicose porque ela estimula a liberação de insulina e ela também influencia outros fatores do organismo, exerce um papel de induzir saciedade, inibir um pouco o apetite, controlar a compulsão alimentar e também estimular o gasto energético.
3: Nesta quarta-feira, 5 novas canetas emagrecedoras que têm semaglutida como princípio ativo foram aprovadas pela Anvisa, Agência Nacional de Vigilância Sanitária. Os medicamentos são voltados para o tratamento de pacientes adultos com diabetes tipo 2 e autorizados para uso complementar à dieta e exercícios, mas devem ser indicados e acompanhados sempre por um especialista, como destacou a endocrinologista Monalisa Azevedo.
4: A gente está falando de medicação e toda medicação é sujeita a efeitos adversos. Afinal de contas, a gente está trazendo uma substância artificial para dentro do corpo. E é por isso que é tão importante o acompanhamento médico.
3: A medicação feita com acompanhamento médico ajudou a servidora pública Carolina Abreu a vencer a obesidade depois de muitas tentativas para perder peso.
5: Desde muito nova, eu sofri com efeito sanfona, né? Tenta fazer dieta restritiva e daí não dá certo, e aí engorda, e aí emagrece. Então, eu resolvi procurar um endocrinologista e comecei a fazer o uso.
3: O processo de autorização dos medicamentos inclui a realização de estudos clínicos, avaliação de documentos e inspeção da linha de produção. Reportagem Gabriela Noronha.
2: E a gente continua falando dessas canetas emagrecedoras para fazer mais um alerta.
0: A Anvisa lembra que

0: retatrutida, uma medicação que ainda está em fase de pesquisa, não está aprovada para uso em nenhum país do mundo.
1: Assim como no Brasil, a empresa responsável por desenvolver essa medicação ainda não solicitou registro em nenhuma agência reguladora internacional.
0: A Anvisa reforça que o uso de um medicamento sem registro apresenta riscos à saúde, com efeitos colaterais desconhecidos.
1: Além disso, não há garantia de que o produto contenha o princípio ativo declarado, nem a quantidade informada.
0: Vale lembrar que o comércio de medicamentos irregulares é considerado crime pelo Código Penal.
1: Atenção, moradores das comunidades ribeirinhas de Santarém, Belterra e Aveiro, na bacia do Rio Tapajós.
0: A partir de agosto, o navio Hospital Abaré realiza novas expedições com consultas e exames gratuitos.
1: A embarcação atua como unidade básica de saúde fluvial itinerante e os atendimentos ocorrem por triagem e demanda espontânea das 8 da manhã às 6 da tarde.
2: Administrado pela Universidade Federal do Oeste do Pará, UFOPA, o navio Hospital Escola Baré, que atua como uma unidade básica de saúde fluvial itinerante, divulgou o calendário das próximas expedições e as orientações para acesso aos atendimentos nas comunidades ribeirinhas da bacia do Rio Tapajós, no Pará. Os serviços gratuitos são oferecidos nos municípios de Santarém, Belterra e Aveiro. O atendimento ocorre nas chamadas comunidades polo, com triagem e demanda espontânea. Para o cadastro no Sistema Único de Saúde SUS, é necessário apresentar documento oficial com foto, CPF, cartão do SUS, além da caderneta de vacinação. Gestantes devem levar a caderneta de pré-natal e pacientes em acompanhamento podem apresentar exames anteriores. As consultas de rotina são realizadas das 8 horas da manhã ao meio-dia e das 2 às 6 da tarde. Enquanto o navio estiver ancorado, também há plantão para casos de urgência. O cronograma prevê expedições entre os meses de agosto e outubro, com datas definidas para as regiões de Santarém, Aveiro e Belterra. Para saber mais, acesse ridh.ufopa.edu.br ou envie e-mail para ridh.ufopa.edu.br. Dilson Santa Fé, para a Voz do Brasil.
1: Direitos da infância. Projetos voltados à redução da vulnerabilidade de crianças e adolescentes podem participar de edital do BNDES.
0: Serão selecionados até 8 projetos para promoção, proteção e garantia de direitos da juventude.
3: Os projetos devem atender a pelo menos um dos 5 eixos prioritários, que incluem assistência social, segurança alimentar, proteção contra a violência doméstica e sexual e prevenção ao uso de drogas. Com ações a serem executadas no Rio de Janeiro, São Paulo, Recife e Brasília, o apoio total pode chegar a 15 milhões de reais em recursos de doações incentivadas aos fundos dos direitos da criança e do adolescente. De acordo com o chefe do Departamento de Projetos Culturais do BNDES, Andrés Cortes, os recursos que viabilizam esse edital são obtidos a partir do mecanismo de incentivo fiscal previsto no Estatuto da Criança e do Adolescente e que se destina a ações que vão desde a prevenção da violência até o acesso à educação, saúde e cultura.
4: Esse edital visa destinar até 15 milhões para projetos sociais que garantam a diminuição de vulnerabilidades sociais ligadas à infância e à juventude.
3: As inscrições dos projetos podem ser feitas até o dia 25 de agosto. Você pode obter mais informações sobre o edital no site bnds.gov.br/edital-FCA-2026. Reportagem André de Barros Lima.
0: Última notícia, em nota divulgada há pouco pela Secretaria de Comunicação Social da Presidência da República, o governo brasileiro repudiou o anúncio feito pelos Estados Unidos de prorrogar por mais um ano a declaração de emergência nacional em relação ao Brasil.
1: Segundo a nota, é inteiramente descabido caracterizar o Brasil como uma ameaça aos Estados Unidos, especialmente à luz dos históricos laços diplomáticos e da amizade que une os dois povos.
0: Essas foram as notícias do governo federal.
1: Fique agora com o Minuto do TCU. Em seguida, as notícias do Poder Judiciário e do Congresso Nacional. Boa noite.
0: Boa noite para você e até amanhã.

0: governo federal.
1: Minuto do TCU.
2: O Tribunal de Contas da União está realizando auditoria para avaliar a qualidade dos serviços de assistência social prestados à população em situação de vulnerabilidade. A fiscalização é realizada em 101 municípios brasileiros e conta com a participação de tribunais de contas de todo o país. As equipes vão visitar unidades da rede de assistência social para verificar o atendimento, a estrutura

0: cidade.
1: Você vai ouvir agora notícias do Poder Judiciário.
2: Supremo Tribunal Federal solicita informações ao Legislativo e ao Executivo sobre emendas parlamentares. TSE destaca fabricação da urna eletrônica em 30 anos de implantação do processo eletrônico. E para o STJ, segurado com HIV, mesmo assintomático, tem direito à indenização por invalidez funcional permanente. Boa noite, eu sou Marcela Luiza. O ministro Flávio Dino, do Supremo Tribunal Federal, solicitou informações ao Legislativo e ao Executivo em uma ação movida pelo partido Rede Sustentabilidade contra o modelo atual das emendas parlamentares impositivas. Na ação, o partido questiona mudanças na Constituição que autorizam parlamentares a destinarem verbas sem garantias suficientes de prestação de contas, transparência e controle de conflitos de interesse. Diante do pedido do partido, o ministro Flávio Dino solicitou informações ao presidente da República e aos presidentes da Câmara e do Senado, estabelecendo o prazo de 10 dias para a resposta. O ministro relator determinou que os poderes executivo e legislativo apresentem uma proposta detalhando o papel de cada agente público no ciclo da execução das emendas, definindo, inclusive, as responsabilidades dos parlamentares que indicam os recursos e os seus destinatários. Tribunal Superior Eleitoral destaca fabricação da urna eletrônica em seus 30 anos de implantação do processo eletrônico. O projeto é 100% nacional, pertence à Justiça Eleitoral e passa por rigoroso processo de auditoria. Estevam Furtado.
3: Há 3 décadas foram desenvolvidos 14 modelos de urna eletrônica e produzidos quase 1,5 milhão de equipamentos. O TSE elabora todas as especificações técnicas e de segurança que devem ser seguidas pelas empresas vencedoras das licitações. Após a aprovação do protótipo, a fabricação e os testes são acompanhados por servidores e técnicos da Justiça Eleitoral.
2: Segurado com HIV, o vírus da AIDS, mesmo sem sintomas, tem direito à indenização por invalidez funcional permanente. Esse entendimento é do STJ. Fátima Ochoa.
4: O militar com HIV foi considerado incapaz para as atividades militares. Ele tinha seguro coletivo com cobertura para invalidez funcional permanente total por doença. A Justiça de Rondônia determinou o pagamento da apólice, mas a seguradora recorreu ao STJ, alegando que o militar estava assintomático e não teria perdido a autonomia. Só que a terceira turma concluiu que, no caso de pessoas com HIV, a noção de perda da existência independente exigida para a indenização securitária deve considerar a irreversibilidade da infecção e a dependência contínua de tratamento médico, como nessa hipótese. Assim, concluiu que o militar tem direito à indenização por invalidez permanente. A relatora foi a ministra Nancy Andrighi.
2: Para garantir que um empregador pague uma dívida trabalhista, a justiça determina que o passaporte seja apreendido. Mas tem um detalhe. Para o Tribunal Superior do Trabalho, é preciso considerar outras possibilidades antes disso. Rocine Gomes.
5: Um caso que ilustra essa questão envolve um português que mora no Brasil. Ele teve o passaporte apreendido por passar anos sem pagar a dívida. Ao julgar o processo, o TST decidiu pela liberação do documento. O motivo é que a instância anterior não analisou outras medidas antes de tomar essa decisão. Por exemplo, se o homem ocultou o patrimônio ou tinha um estilo de vida que demonstrava a possibilidade de pagar a dívida. Por isso, passaporte liberado.
2: Ministério Público Federal denunciou 216 pessoas por tráfico humano e contrabando de imigrantes entre 2025 e 2026. As denúncias são resultado do trabalho da unidade especializada no combate a esses crimes, que completa 2 anos este mês. Vanessa Pereira.
6: Desde 2024, o MPF centralizou as investigações sobre tráfico de pessoas na Unidade Nacional de Enfrentamento

0: do tráfico internacional de pessoas e contrabando de imigrantes. Em 2 anos de atuação, a unidade participou de mais de 1.100 processos judiciais. De 2025 até junho deste ano, 216 pessoas foram denunciadas à justiça, 79 por tráfico internacional de pessoas e 137 por contrabando de imigrantes.
1: 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Uma boa noite e até amanhã.
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4: Eu sou Paula Groba.
5: E eu sou Ricardo Nakaoka.
4: E estes são os destaques de hoje do Jornal do Senado, que começa agora.
5: PEC da Segurança Pública chega ao Senado após modificações na Câmara.
4: Projeto suspende prazo para pesquisadoras durante licença maternidade.
5: Grupo de senadores cobra órgãos e propõe novas regras após caso do Banco Master.
4: Boa noite.
5: Boa noite.
4: Conciliar a carreira científica com a maternidade ainda é um desafio para milhares de pesquisadoras brasileiras.
5: Com o objetivo de evitar prejuízos à produção acadêmica, a Comissão de Direitos Humanos pode votar, na volta das atividades do Senado, um projeto que suspende prazos durante a licença maternidade. O repórter Márcio Maturana tem as informações.
6: Pesquisadoras, gestantes ou adotantes poderão ser beneficiadas com a suspensão dos prazos de bolsas, editais e projetos de pesquisa financiados com recursos públicos federais durante a licença maternidade. Isso é o que prevê um projeto que está pronto para votação na Comissão de Direitos Humanos na volta do recesso parlamentar, a partir de 3 de agosto. Pela proposta, o tempo de afastamento será acrescido ao prazo original e não poderá influenciar negativamente a avaliação de produtividade nem a participação em novos financiamentos públicos. A senadora professora Dorinha Seabra, do União do Tocantins, foi relatora de um outro projeto já transformado em lei, que também beneficia pesquisadoras gestantes ou adotantes.
7: Quando ela começou, ela não estava gestante. Ela fica gestante. Ela não pode ficar gestante, porque o prazo vai contar contra ela. O programa vai perder pontuação. E aí ela tem problema, inclusive, em outras vezes que ela preenche a bolsa. Maternidade não pode ser ônus para a mulher. E não pode significar escolha entre carreira, entre formação.
6: O texto em análise na Comissão de Direitos Humanos é um substitutivo da senadora Mara Gabrilli, do PSD de São Paulo, a um projeto apresentado pela senadora Soraya Tronic, do PSB de Mato Grosso do Sul. Para evitar a sobreposição de normas e oferecer maior segurança jurídica, esse substitutivo incorpora as mudanças propostas a uma lei já existente sobre prorrogação de bolsas de pesquisa no caso de maternidade.
4: E aguarda a votação no plenário do Senado, o projeto que cria o Exame Nacional de Proficiência em Medicina. A prova será requisito obrigatório para que os recém-formados possam obter o registro profissional nos conselhos regionais. No entanto, ainda há uma divergência sobre qual órgão será responsável pela aplicação. O senador Rogério Carvalho, do PT de Sergipe, apresentou um texto substitutivo para atribuir essa função ao Ministério da Educação. Em junho, o governo também publicou uma medida provisória que prevê que o MEC aplique o exame. A MP ainda depende de análise do Congresso Nacional.
5: Já o senador Dr. Irã, do PP de Roraima, relator da proposta na Comissão de Assuntos Sociais, defende que a avaliação seja aplicada pelo Conselho Federal de Medicina. Ao classificar a iniciativa como o projeto mais importante do movimento médico brasileiro neste século, o parlamentar cobrou que o plenário vote a medida o quanto antes.
8: Nós precisamos frear a proliferação desenfreada de escolas médicas nesse país, formando médicos de péssima qualidade e causando muita vulnerabilidade ao povo brasileiro, principalmente ao povo que procura o Sistema Único de Saúde do nosso país.
4: O caso do Banco Master levou o Senado a intensificar a fiscalização sobre o mercado financeiro.
5: No primeiro semestre, um grupo da Comissão de Assuntos Econômicos ouviu autoridades, reuniu documentos e apresentou propostas para evitar novas fraudes. A reportagem é de Marcela Cunha.
9: Criado no início deste ano, o grupo da Comissão de Assuntos Econômicos, que acompanha o caso Banco Master, já ouviu dirigentes do Banco Central, da Comissão de Valores Mobiliários e do Banco de Brasília. O presidente do Banco Central, Gabriel Galípolo, defendeu a atuação da instituição e apontou limitações de pessoal, de tecnologia e de estrutura de fiscalização. Já o presidente interino da CVM, João Carlos Uzeda Scioli, afirmou que o órgão detectou movimentações atípicas do Master desde 2022. O presidente do BRB, Nelson Antônio de Souza, foi questionado sobre as operações realizadas com o Master e os possíveis prejuízos para o banco público. O ex-controlador do Master, Daniel Vorcaro, chegou a ter depoimento marcado, mas obteve do Supremo Tribunal Federal o direito de não comparecer. Entre os resultados do trabalho, a CAI retirou o sigilo de parte das auditorias do Tribunal de Contas da União sobre o caso. Presidente do colegiado, o senador Renan Calheiros, do MDB do Alagoas, defendeu a divulgação dos documentos.
10: Nós estamos retirando o sigilo, que é uma auditoria que a sociedade tem total interesse em conhecer. E não sei por que o próprio tribunal decreta sigilo sobre uma auditoria que ele próprio fez.
9: O grupo apresentou ainda 3 projetos para mudar as regras do Fundo Garantidor de Créditos, ampliar o controle sobre a venda de títulos bancários e endurecer as penas para fraudes financeiras.
4: E a criação de uma política nacional de transformação digital no campo está em análise na Comissão de Agricultura. A proposta busca modernizar o setor agropecuário com o uso de tecnologias como a inteligência artificial.
5: O texto também prevê a criação de laboratórios de inovação, a capacitação de agricultores e a oferta de linhas de crédito específicas. O senador Sérgio Petecão, do PSD do Acre, relatou a proposta na Comissão de Ciência e Tecnologia. Na avaliação do parlamentar, a iniciativa democratiza o acesso à tecnologia na agricultura e promove avanços no setor.
11: A iniciativa busca democratizar a conectividade rural, promover capacitação digital e incentivar as pesquisas, o desenvolvimento e a inovação.
4: E a PEC da Segurança Pública chegou ao Senado, mas a proposta de emenda à Constituição que reorganiza o sistema de segurança pública do país será analisada pelos senadores em uma versão diferente da encaminhada pelo Poder Executivo. O texto aprovado pela Câmara dos Deputados destinou parte da arrecadação das apostas esportivas aos fundos nacionais de segurança pública e do sistema penitenciário. Além disso, retirou a redução da maioridade penal de 18 para 16 anos em crimes com violência ou grave ameaça à pessoa, cuja validade dependeria de um referendo popular.
5: Para o senador Camilo Santana, do PT do Ceará, a segurança pública deve ser tratada como uma agenda nacional, baseada na cooperação entre União, estados e municípios, e com atuação conjunta dos poderes da República. O parlamentar defende que a proposta seja colocada em votação. No entanto, a PEC depende de decisão do presidente do Senado, Davi Alcolumbre, para começar a ser analisada na casa.
12: O crime organizado não pergunta em quem a vítima votou. Uma bala perdida não escolhe partido. A mãe que perde um filho não quer saber se a solução veio da direita ou da esquerda. Ela quer justiça, ela quer segurança. Nós podemos divergir sobre muitos temas, mas precisamos ser capazes de construir uma agenda comum para proteger o povo brasileiro.
4: A programação especial de férias do Congresso Nacional já recebeu mais de 8.500 visitantes na primeira semana de atividades. A agenda gratuita, que segue até o dia 2 de agosto, reúne experiências interativas e atividades voltadas para toda a família.
5: O balanço parcial mostra o interesse do público em conhecer de perto o funcionamento do Poder Legislativo durante o período de recesso escolar. A reportagem é de Yasmin Rodrigues.
13: A programação especial de férias promovida pelo Congresso Nacional, que tem atraído turistas de diferentes estados brasileiros e até do exterior, busca aproximar os cidadãos do Parlamento. Além de conhecer os espaços do Senado Federal e da Câmara dos Deputados, os visitantes podem acompanhar o espetáculo teatral Em Nome da Lei, 200 anos de Congresso, apresentado pelo projeto Visite em Cena, e assistir ao filme em realidade virtual, Eunice, a primeira senadora, que retrata a trajetória da primeira mulher a ocupar uma cadeira no Senado. Diogo Diniz, servidor da Coordenação de Visitação do Congresso Nacional, apresentou os números registrados até agora e o perfil do público que participou das atividades.
14: O destaque é o aumento da presença de crianças, que cresceu 16% em relação ao ano passado. Outra novidade também que chamou a atenção foi o Visite em Cena, que já reuniu mais de 1.300 pessoas. E o filme Eunice, a primeira senadora, também está fazendo sucesso. É um filme em realidade virtual, que já foi visto por mais de 400 pessoas.
13: A programação especial de férias é gratuita. Para participar, basta comparecer ao Congresso Nacional das 9 da manhã às 5 da tarde com um documento oficial com foto. A entrada é livre, sem necessidade de agendamento.
5: Com a edição de Paula Groba e trabalhos técnicos de Eliseu Caires, o Jornal do Senado fica por aqui. Acompanhe agora as notícias da Câmara dos Deputados. Boa noite.
4: Uma boa noite e até amanhã.
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15: Parlamentares analisam proibição de ligações telefônicas feitas por robôs.
16: Comissões reafirmam hora-aula como medida das atividades do professor.
15: Debate analisa medidas para a inclusão de autistas no mercado de trabalho.
16: Boa noite. Parlamentares e debatedores sugerem práticas mais efetivas em empresas para a inclusão de pessoas com transtorno do espectro autista. A repórter Sofia Peçanha acompanhou a discussão.
17: Durante a audiência na Comissão Especial sobre a Política Nacional para Pessoas com Autismo, parlamentares e especialistas defenderam que a inclusão de jovens e adultos autistas no mercado de trabalho depende tanto de políticas públicas quanto do engajamento das empresas na adoção de práticas mais inclusivas. A comissão debate projeto de lei que institui uma política nacional para pessoas com transtorno do espectro autista, produzir conhecimentos mais aprofundados, desenvolver estudos e pesquisas que levem a práticas terapêuticas e educacionais mais eficazes, estabelecer políticas públicas que resguardem os direitos da pessoa com autismo, são alguns dos objetivos do projeto que está sendo analisado pelos deputados. Durante a audiência, os participantes reforçaram que a inclusão profissional é possível desde que haja suporte adequado. A deputada Maria Rosas, do Republicanos de São Paulo, defendeu o chamado emprego apoiado como ferramenta para ampliar oportunidades.
18: Muitas pessoas dizem o seguinte: não há condições de inserir as pessoas com TEA no mercado de trabalho. Eu digo que sim, através do emprego apoiado. É uma tecnologia social que a gente tem a inclusão dessa pessoa com apoios, com suporte, com pessoas que vão orientar, vão ver o perfil. Então, é possível sim, nós não podemos desistir, há uma necessidade de suporte, por isso o emprego apoiado ele é muito bem-vindo.
17: O projeto em análise prevê o estímulo à inserção de pessoas com autismo no mercado de trabalho. Por isso, segundo parlamentares, a escuta de especialistas e de entidades que atuam na área é fundamental para orientar a construção de diretrizes mais efetivas e alinhadas às necessidades reais das pessoas com transtorno do espectro autista. O debate foi solicitado pelo deputado Orlando Silva, do PCdoB de São Paulo, com o objetivo de aprofundar a discussão sobre os desafios enfrentados por pessoas autistas na vida adulta, especialmente na busca por autonomia e emprego. Da Rádio Câmara de Brasília, Sofia Peçanha.
2: Direitos Humanos.
15: Pastor Diniz, do União de Roraima, apoia projeto que proíbe a divulgação de apostas, motéis e sites de acompanhantes em programas com classificação indicativa livre. Relator da matéria na Comissão de Comunicação, ele afirma que a medida protege crianças

0: preservar o desenvolvimento físico, mental e emocional do público infanto-juvenil. Para o deputado, a restrição também reforça os valores éticos e sociais previstos para a programação de rádio e televisão.
1: Trabalho.
2: Debatedores criticam pejotização e alertam para a perda de direitos e queda na arrecadação. O repórter Murilo Souza acompanhou o encontro sobre o tema com deputados.
3: Debatedores criticaram em audiência pública na Câmara dos Deputados os efeitos da pejotização no mercado de trabalho. O termo se refere à contratação de trabalhadores como empresas, em atividades que antes exigiam carteira assinada. As críticas apontam perda de direitos trabalhistas e prejuízos à Previdência. A discussão ocorreu após decisão do ministro Gilmar Mendes, Supremo Tribunal Federal, que suspendeu processos sobre o reconhecimento de vínculo empregatício nesses casos. O tema terá repercussão geral e servirá de base para decisões em todo o país. Para parlamentares, o modelo amplia a exploração de trabalhadores. O deputado Bongás, do PT do Rio Grande do Sul, destacou que o trabalhador pejotizado não tem direitos como férias, 13º salário e FGTS.
4: Pejotizado não tem 13º, não tem férias, não tem adicionais, não tem tempo de suspensão de tempo de aviso prévio, né? Não tem recolhimento fundo de garantia. Então, todos esses aspectos. Então, do ponto de vista desta flexibilização e a troca que muitas vezes, em maior dos casos, é simplesmente uma contratação, continua empregado. Só que agora é empreendedor.
3: Dados do Ministério Público do Trabalho indicam que entre 2022 e 2023, o país deixou de arrecadar cerca de 100 bilhões de reais com esse tipo de contratação. Especialistas também alertam para os impactos fiscais e divergências no judiciário. Enquanto a Justiça do Trabalho costuma reconhecer o vínculo trabalhista e manter os direitos dos empregados, o Supremo Tribunal Federal tem validado contratos como prestação de serviço por empresas. Da Rádio Câmara de Brasília, Murilo Souza.
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1: Meio Ambiente.
0: Projeto que proíbe a utilização de penas e plumas de origem animal avança na Câmara. A ideia é que os adereços usados nas fantasias tenham origem sintética, como informa a repórter Maria Neves.
6: O projeto que proíbe a comercialização de fantasias e adereços com penas de origem animal avançou o primeiro passo na Câmara, com a aprovação pela Comissão de Desenvolvimento Econômico. De acordo com o relator, deputado Helder Salomão, do PT do Espírito Santo, além de proteger o direito dos animais, a proposta vai estimular a indústria nacional. O relator sustenta ainda que as mudanças não pretendem viabilizar festas populares, mas estabelecer limites e incentivar alternativas.
7: A substituição das penas e plumas de origem animal por sintéticas vai baratear muito o custo. Isso significa que a gente vai ter fantasias mais baratas, alegorias mais baratas, com a mesma beleza plástica que o carnaval, obviamente, exige. E, além disso, se a gente substitui, né, as penas e plumas de origem animal por plumas e penas sintéticas, nós vamos estimular a produção nacional.
6: Pelo texto aprovado, as penas poderão continuar sendo usadas quando não houver sofrimento animal. O reaproveitamento de plumas também continuará permitido até a entrada em vigor da futura lei. As regras para esses casos deverão constar no regulamento da norma. A proposta de autoria do deputado Célio Studart, do PSD, PSD do Ceará também prevê multa de 5 mil a 1 milhão de reais para quem descumprir a nova regra. Em caso de reincidência, a multa será aplicada em dobro e a cada nova infração, o valor da multa será dobrado novamente. O projeto ainda será analisado por 4

0: comissões da Câmara. Se aprovado, poderá seguir diretamente para o Senado, sem necessidade de passar pelo plenário. Da Rádio Câmara de Brasília, Maria Neves.
1: João Carlos Bacelar, do PL da Bahia, propõe a criação de uma comissão parlamentar de inquérito para investigar crimes contra animais. O deputado pretende apurar casos de crueldade contra animais em todo o país.
2: João Carlos Bacelar explica que a CPI deve identificar os responsáveis pelos crimes e investigar a atuação de grupos organizados. Segundo o deputado, a comissão também precisa avaliar a efetividade das políticas públicas e da fiscalização para coibir a violência contra animais.
3: Educação.
1: Comissões da Câmara finalizam votação do projeto que muda critérios de cálculo de tempo de professores em atividades com estudantes. Entenda as alterações na reportagem de Luiz Cláudio Canuto.
4: A Comissão de Educação da Câmara aprovou o projeto que estipula a hora-aula como medida para cálculo do tempo de professores da educação básica, usado em atividades com estudantes. Segundo a proposta, a hora-aula seria usada como referência, mesmo que a aula tenha duração inferior a 60 minutos. Atualmente, a lei do piso salarial do Magistério Público da Educação Básica tem outro critério. Estabelece que os professores devem respeitar o limite máximo de 2/3 da carga horária para atividades com estudantes. Ou seja, o tempo restante é usado para preparar aulas, corrigir provas e outras atividades. O texto aprovado é um substitutivo da deputada Lídice da Mata, do PSB da Bahia, que sintetiza um projeto do deputado Tarcísio Mota, do PSOL do Rio de Janeiro. A relatora diz que a proposta tenta acabar com a interpretação de que os minutos que restam da hora-aula pedagógica possam ser considerados tempo de atividade extra-classe, algo que já foi rejeitado pelo Superior Tribunal de Justiça em 2024. Contar esses minutos diminui o período para atividades extra-classe, como explica o autor da proposta, Tarcísio Mota.
5: Qual é a nossa novidade nesse projeto de lei? Que a gente percebeu que, infelizmente, alguns prefeitos e governadores resolveram dar uma de esperto e contar todos os minutinhos que estão na questão da carga horária do professor, e nos lugares em que a hora-aula é menor do que uma hora-relógio, ou seja, tem menos do que 60 minutos, eles resolveram dizer, então, esses 10 minutos que sobram, se a hora-aula for de 50 minutos, conta para o tempo de planejamento. O que é uma falsidade. Fazendo com o quê? Como aconteceu lá no município do Rio de Janeiro. Os professores sejam obrigados a pegar mais turmas, tendo o mesmo tempo de planejamento, ou seja, é um descumprimento da lei, e sem ganhar mais um salário a mais. Ou seja, mais trabalho, menos tempo de planejamento, ferindo o princípio da lei do piso salarial nacional.
4: Como exemplo de como ficaria com a aprovação da lei, o deputado afirma que quando um professor dá 3 aulas, os minutos dedicados à aula não interferem no fato de que existe necessidade de um planejamento. O projeto muda a lei do piso salarial dos professores e acrescenta um dispositivo no artigo que estabelece textualmente: para fins do cálculo da proporção mínima de 2/3 da jornada destinada às atividades de interação com educandos, a carga horária do docente será apurada com base em horas-aula, mesmo se a sua duração for inferior a 60 minutos. A proposta para virar lei precisa ser aprovada pela Câmara e pelo Senado. Da Rádio Câmara de Brasília, Luiz Cláudio Canuto.
2: A deputada Lídice da Mata também foi a relatora do projeto na Comissão de Constituição e Justiça, que também aprovou o texto.
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3: Justiça.
1: Rodrigo Valadares, do PL de Sergipe, é autor de projeto que proíbe a concessão de indulto, graça, anistia e perdão judicial para condenados por crimes praticados contra crianças. A proposta também impede o reconhecimento do perdão do ofendido nesses casos.
2: O projeto de Rodrigo Valadares altera o Código Penal e o Estatuto da Criança e do Adolescente para impedir que os agressores tenham as penas perdoadas. O autor argumenta que o sofrimento do acusado não pode anular a punição pela morte de um filho.
3: Consumidor.
1: Câmara analisa proibição de

0: Ações telefônicas feitas por robôs. A repórter Júlia Lopes nos traz as medidas propostas.
1: Em 2025, o Brasil registrou mais de 10 bilhões de ligações telefônicas feitas por robôs por mês, segundo a Agência Nacional de Telecomunicações, a Anatel. Para reduzir o incômodo dessas chamadas à população, a Comissão de Defesa do Consumidor da Câmara dos Deputados aprovou um projeto que proíbe a realização de ligações automáticas em massa, conhecidas como robocalls. A proposta trata das chamadas feitas de forma repetitiva e sem a participação de um atendente humano, geralmente usadas para vender produtos, cobrar dívidas ou realizar pesquisas. Para o relator do projeto, deputado Áureo Ribeiro, do Solidariedade do Rio de Janeiro, embora a legislação já permita que o consumidor adote medidas como cadastrar o número em listas de bloqueio ou no serviço Não Perturbe, essas ferramentas ainda não são suficientes para impedir as ligações automatizadas.
2: De fato, mesmo com a existência de cadastros destinados a bloquear ligações de telemarketing, como Não Perturbe, e estas listas mantidas por PROCONs estaduais, os abusos continuam muito presentes na vida de todos nós. Isso porque, apesar de sua utilidade e crescente adesão popular, esses cadastros enfrentam limitações estruturais, tais como a iniciativa do próprio consumidor para inscrição.
1: Segundo o projeto, as empresas que desrespeitarem a regra estarão sujeitas a multas que variam de R$ 5.000 a R$ 50.000 por ligação ou mensagem indevida. Em casos de reincidência, poderão ter o serviço de telemarketing suspenso e até perder a autorização para atuar no setor de telecomunicações. O texto também obriga empresas e operadoras a adotarem tecnologias que garantem a identificação real de quem faz a chamada como forma de evitar fraudes. Apesar disso, a proposta prevê exceções para o uso de chamadas e mensagens automáticas. Elas serão permitidas em casos de utilidade pública, como avisos de órgãos públicos ou de empresas de serviços essenciais com informações urgentes, quando houver atendimento humano imediato, sem reprodução prévia de mensagens gravadas e em situações de obrigação legal. O projeto que proíbe ligações telefônicas automáticas feitas em massa será analisado agora pela Comissão de Constituição e Justiça. Da Rádio Câmara de Brasília, Júlia Lopes.
3: Segurança Pública.
4: Zuco, do PL do Rio Grande do Sul, propõe que a indenização paga a quem entrega armas de fogo tenha como parâmetro principal o preço médio de mercado, definido em regulamento. Ele também defende que a nota fiscal e o estado de conservação da arma sejam considerados no cálculo.
0: Relator da proposta na Comissão de Segurança Pública, Zuco substituiu a definição do valor em lei por diretrizes para que o Executivo regulamente os critérios de indenização. O objetivo, segundo ele, é evitar questionamentos sobre a constitucionalidade da medida.
3: Economia.
4: A Comissão Especial da Câmara está analisando a atualização do teto para a declaração de microempreendedor individual.
0: A repórter Noelle Nobre tem mais informações sobre o colegiado.
5: A Comissão Especial, que vai analisar o projeto que aumenta o limite de faturamento do MEI, o microempreendedor individual, já foi instalada na Câmara. A deputada Anne Ortiz, do PP do Rio Grande do Sul, foi eleita presidente do colegiado e o deputado Jorge Goetting, do Republicanos de Santa Catarina, será o relator. O projeto já foi aprovado pelo Senado e eleva para R$ 130 mil reais a receita bruta anual permitida para enquadramento como MEI. Atualmente, o limite é de R$ 81 mil reais. A proposta também autoriza a contratação de até 2 empregados, o dobro do permitido hoje. Anne Ortiz destacou que o teto atual está defasado há cerca de 10 anos, o que empurra muitos empreendedores para a informalidade.
6: Nós estamos tratando de um assunto que não é só urgente para os micro e pequenos empreendedores, empreendedores individuais, para todos aqueles que empreendem no nosso país, geram emprego, renda e fazem a economia girar, que estão aí há uma década trabalhando dentro de uma faixa dentro de um teto desatualizado.
5: O relator Jorge Goetten ressaltou a importância do setor e disse que o relatório buscará consenso com a área econômica do governo e com frentes produtivas.
7: Nós temos que impulsionar os negócios, dar condições do MEI crescer, como você falava antes, Anne, criar uma rampa para que o MEI daqui um pouco possa ser micro, para que o micro possa ser uma pequena empresa, para que a pequena empresa queira ir para o lucro presumido ou para o lucro real, para ela crescer.
5: Além de Anne Ortiz e Jorge Goetten, a comissão será dirigida pelos deputados Adriana Ventura, do Novo de São Paulo, Helder Salomão, do PT do Espírito Santo, e Bia Kicis, do PL do Distrito Federal, eleitos como vice-presidentes. Da Rádio Câmara de Brasília, Noelle Nobre.
3: Agricultura.
4: Márcio Neiser, do Solidariedade do Maranhão, apresentou o projeto que cria o Sistema Nacional de Monitoramento da Pesca Artesanal. A proposta prevê adesão voluntária a um sistema de geolocalização e botão de emergência para embarcações de pequeno porte.
0: Segundo Márcio Neiser, o projeto autoriza o governo a conceder subsídio para aquisição e instalação dos equipamentos. Ele acredita que o novo sistema poderá contribuir para a segurança da atividade e para o planejamento de políticas públicas voltadas à pesca artesanal.
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12: Tudo bem.
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16: Salve, pessoal da Rádio Paraty FM. Aqui é o Cláudio Paradinha, integrante do grupo Vertentes do Samba, e em primeira mão vou mostrar para vocês a música de trabalho do grupo, Nossa Música, feita por Cris Viana e João 10. Valeu, Rádio Paraty FM. Obrigado pela oportunidade. Abraço para todos os seus ouvintes do grupo Vertentes do Samba. Acesse o nosso site www.grupovertentesdosamba.com.br. E até mais com muito samba na conversa.

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0: Olá, ótima noite, chegando por aqui na Eta Andrade, olha, nessa quarta-feira, dia 29 de julho de 2026, agora sim a programação As Melhores da Grande São Paulo, com os principais lançamentos e as novidades. Para você ligar e participar pelo WhatsApp no 977-850-790, você manda aquela mensagem de áudio e de texto, fale o seu nome, a cidade de onde você está ouvindo. Olha, é muito bom ter vocês em nossa companhia. Agora são 8 horas e 14, chegando a primeiríssima de hoje.
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0: Gustavo Lima, você faz falta. Uma excelente noite aqui na Melhor de São Paulo.

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As melhores da grande São Paulo com Jenny Mike Slay, Tonight Light com Alive. Vocês viram também Alexandre Pires, Vem Me Amar, e Gustavo Lima, Você Faz Falta, dando mais início às melhores da grande São Paulo. Você que ligou seu rádio agora, está ouvindo a Paraty FM, sou eu, Leandro Andrade, muito prazer. Nós vamos junto, né?

essa viagem musical naquele clima descontraído, com muita música e aquele romantismo, olha, para deixar sua noite aqui muito mais alegre. Para você ligar e participar pelo WhatsApp no 977-850790, você manda aquela mensagem de áudio e de texto, fale o seu nome, a cidade de onde você está ouvindo. Olha, é muito bom ter vocês em nossa companhia. Agora são 8 horas e 31, chegando aí os pedidos musical. Já ligaram, pedido aquelas músicas preferidas. Chegando a participação da Romilda, Ligazinho Santander, pediu com César Menotti e Fabiano Ciumento, olha aí. E tá oferecendo para todos os ouvintes que estão na sintonia, muito obrigado, uma excelente noite. Também a participação do Universo, pediu com Ed Brito e Samuel, Romance Rosa, oferecendo para todos os ouvintes e para sua esposa. Romildo, também a Mayara pediu, vai ver com Zé Neto e Cristiano, Amor, a Primeira Esquina, olha. E oferecendo para todos os ouvintes. E a participação do Sérgio pediu com Rio Negro e Solimões, Vida de Cão, oferecendo para todos os ouvintes, está na sintonia. Também a Luana lá em Rio Claro pediu, vai ver com Luana Prado, Saudade Burra, com participação de Simone Mendes, oferecendo para todos os ouvintes. Muito obrigado, uma excelente noite aqui na Melodia de São Paulo.

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As melhores da grande São Paulo, Munoz e Mariano, se quiser ir, então vai. Muito obrigado a todos vocês pelo carinho. Continua aqui na Melhor de São Paulo, 87,5, a sua rádio, aonde você estiver. Obrigado pelo carinho dessa sintonia. Continua com a gente no dia 29 de julho de 2026. Venha no clima da Paraty FM para alegrar muito mais a sua noite. A sua participação pelo WhatsApp no 977-850-790. Você manda aquela mensagem de áudio e de texto. Fale o seu nome, a cidade de onde você está ouvindo. Olha, é muito bom ter vocês em nossa companhia. Agora chegando mais participação dos ouvintes. É muito pedido musical aqui. É, ainda a participação da Ivani, é ligadinho lá em Santo André, curtindo a Paraty FM. Obrigado, Ivani, uma ótima noite. Pediu com os vídeos, How Deep Is Your Love. Oferecemos para todos os ouvintes, todos os amigos e amigas que estão na sintonia aí, curtindo a Paraty FM. Muito obrigado, uma excelente noite.